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Flock of Dimes com Keep Me in the Dark na Radar às 7h56 desta sexta-feira. Uma das duas canções para fecharmos esta hora das 7. A outra é dos Bell and Sebastian, Like Dylan in the Movies. Bom dia.

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8 horas na Radar, bom dia, boa sexta-feira, 19 de junho. Vamos às notícias já a seguir com a Liliana Teixeira Lopes. Daqui a pouco, daqui a nada, olhamos para o que hoje nos traz a Liliana Teixeira Lopes no início deste primeiro turno, que um primeiro turno que, como é ou como sempre, à sexta-feira, traz também o que de melhor nos traz a música nova, a sexta-feira de música nova. Ora, vamos a isso, temos notícias para ouvir já daqui a nada na Radar. Bom dia, boa sexta, bom fim de semana, por cá pelos 97.8 e no nosso site radarlisboa.fm. Temos muito para ouvir esta manhã.

0: É por aqui, bom dia.
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2: Bom dia. A Vila de Óbidos vai avançar com a candidatura à Capital Portuguesa da Cultura 2028. Anunciou o município que pretende afirmar uma nova centralidade para a cultura nas políticas públicas. Cidade criativa da Unesco na área da literatura desde 2015 e palco de dois festivais anuais de literatura, o Fólio e o Latitudes, Óbidos aposta na literatura e na língua portuguesa como a principal linha de candidatura que propõe a criação de um Centro Internacional de Literatura e do Conhecimento, uma grande infraestrutura cultural do século XXI, concebida como biblioteca contemporânea, centro de criação artística, espaço de investigação, auditórios, galerias, residências criativas e fóruns de participação coletiva, divulgou a Câmara. Integrará igualmente um centro de internacionalização da língua portuguesa, dedicado à tradução, à diplomacia cultural, à formação, à investigação e à circulação de autores e criadores dos países da Cplp. Abriu o período de candidaturas à edição 2026-2027 do Prémio Novos Artistas Fundação EDP, que apoia a criação artística contemporânea em Portugal. Decorre até 15 de julho, destinado a promover e dar visibilidade a artistas com carreira curta e ainda não consagrada, não tem limite de idade e está disponível para todas as áreas das artes plásticas e visuais. O valor atribuído ao artista vencedor é de 20 mil euros. As candidaturas, que poderão ser de artistas individuais ou coletivos, serão avaliadas por um júri de seleção composto por João Pinharanda, diretor do MAAT, Catarina Rosendo, historiadora de arte, e Eva Mendes, ilustradora. Cabe a este júri identificar e acompanhar entre 6 a 9 artistas finalistas que vão integrar uma exposição coletiva no MAAT, Museu de Arte, Arquitetura e Tecnologia, em 2027, onde vão apresentar os seus trabalhos ao público e ao júri de premiação. Além do prémio para o vencedor, a cada um dos participantes na exposição será também atribuído o valor de 6 mil euros para produção de obra, um reforço que resulta da aplicação das receitas provenientes do leilão de obras doadas por Graça Moraes, Pedro Cabrita Reis e Pedro Calapês, realizado no âmbito da gala dos 20 anos da Fundação EDP. Joana Vasconcelos foi a primeira a receber este galardão, que já distinguiu 15 artistas. A mais recente premiada foi a Alice dos Reis. Está ainda prevista a atribuição de uma menção honrosa no valor de 5 mil euros a outro dos finalistas.
0: Manhã de sexta-feira, 19 de junho, uma sexta-feira de céu pouco nublado ou limpo, com mais nuvens no litoral oeste até ao final da manhã e uma pequena descida da temperatura mínima no interior. Quanto às máximas, hoje vão chegar em Lisboa aos 31 graus, em Faro aos 30, em Coimbra aos 28 e no Porto aos 23. Temperatura mais alta para já, no que toca à previsão de hoje, 37 para Évora, 36 para Beja e também para Castelo Branco. Ora, olhando para os transportes, a esta hora circula-se sem perturbações no metro de Lisboa, é assim também no metro do Porto. Assim começamos uma nova hora na Radar, sejam muito bem-vindos à manhã do primeiro turno a começar por agora.

Não amanhã, mas uma nova hora. Vamos até às 11, temos muito para ouvir hoje. Daqui a pouco temos o nosso Evangelho esta semana com Paula Tomás Marques, a realizadora que esta semana assina as recomendações do nosso Evangelho. Começamos a hora com os Mystery Jets em Black Sage. Não esquecer que porque é sexta-feira temos discos. Temos sexta-feira de música nova na nossa paragem. Mas a esta hora temos então o Evangelho e o Observatório Radar. Fechamos o destaque que demos esta semana à Jessie Ware. E temos também a nossa ida ao quiosque, antes que sejam 9 da manhã. Bom dia, boa sexta, bom fim de semana, mais ou menos atribulado.

0: Os Sports com Keep Falling In Love. Na radar também Father John Misty, Nancy From Now On. E lá atrás a abertura de hora a cargo dos Mystery Jets com Black Sage. Sons para esta sexta-feira, 19 de junho, agora que passam 18 minutos das 8. Temos Evangelho para ouvir.
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2: Tem a palavra Paula Tomás Marques, realizadora de cinema.
3: Para terminar, eu hoje sugiro um passeio à Serra da Arga, no Alto Minho. É um sítio muito especial para mim porque foi lá que filmei a minha curta-metragem Dildotectónica. Entrei na serra em direção ao Mosteiro de São João de Arga, que é um antigo mosteiro que foi originalmente construído no século XIII, envolvido pela serra, numa zona sem rede, totalmente mergulhado pela natureza, com um riacho a passar ali ao lado. Enfim, é possível imaginar a vivência em clausura naquele sítio. E podem conhecer uma das árvores também mais antigas que já conheci. Hoje em dia faz-se lá a Romaria de São João de Arga, em agosto, e até já ouvi falar de uma rave organizada sem o conhecimento da confraria. Se quiserem pelo menos ver imagens do espaço e da serra, podem ver a curta Dildotectónica que está na Filmin.

Os Tindersticks com Tonight, Are You Trying to Fall in Love Again? 8h22, canção dos Tindersticks a ilustrar a viagem de hoje, o passeio sugerido pela Paula Tomás Marques, realizadora do filme Duas Vezes João Liberada, que já está nos cinemas.

Aí vamos nós para mais duas canções, This Penguin Can Fly, com The Lightning Bolts Are Here, e também os You Can't Win Charlie Brown em I've Been Lost. São os próximos minutos nos 97.8. Bom dia.

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5: 31 minutos, assim sim, 8 horas e 31 minutos na Radar, manhã de sexta-feira. Deixem-me só aqui olhar para as temperaturas atuais a esta hora. Lisboa está já com 18 graus, Faro com 24, Coimbra e o Porto a esta hora com 17. Os Bleachers passam por cá, a banda sonora desta sexta-feira, 19 de junho, a caminho do fim de semana. We should talk. Bom dia.

Team Atlas com Reverso na Radar. Às 8h37 desta sexta-feira também, os Bleachers de Jack Antonoff com um novo álbum acabadinho de sair, Everyone for 10 Minutes. E assim soa esta sexta-feira na Radar, daqui a nada com Jesse Ware a levar-nos a dançar. O Observatório Radar desta semana a culminar aqui. E também a nossa ida ao quiosque a caminho para já, Beach for Tiger, How You Tried. E é sempre importante tentar. É sexta-feira, bora!

0: Beach for Tiger com How You Tried.
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0: Diretos para a pista, bom dia. Boa sexta-feira, 19 de junho. Fechamos a semana de Super Bloom, o novo álbum de Jesse Ware. Dois temas, duas escolhas, as duas últimas deste trabalho de Jesse Ware, a britânica de regresso à nossa companhia, e a levar-nos então à pista com No Consequences e Mon Amour.

0: Jesse Ware com Mon Amour e No Consequences, dois temas para este Super Bloom, o álbum em destaque esta semana no Observatório Radar.
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0: Um workshop que, a partir de fotografias e objetos pessoais, propõe criar pequenas fotobiografias. 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
0: We treat exhibitions like parties. 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Uma forma diferente de conhecer as obras da exposição Turnaround, um olhar sobre as obras da coleção de arte da Fundação EDP, num formato de liberdade criativa em tom de celebração e onde as regras se podem virar do avesso.
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2: A FNAC Almada recebe Carlão para uma conversa com o público sobre o álbum Quinta Essência 7525. Escrito no ano em que completou 50 anos, o disco cruza inéditos com uma reflexão sobre o seu percurso artístico e pessoal, revisitando diferentes etapas da sua carreira. O encontro está marcado para dia 21 de junho às 18 horas na FNAC Almada. A entrada é livre. A FNAC Chiado recebe Inês Menezes e Tosé Brito para a apresentação do livro Ao Fim do Dia, Memórias e Confissões de um Casal. Resultado de meses de conversas escritas, este livro constrói um retrato íntimo sobre a relação, afetos e percursos ligados à rádio, à música e à escrita. A apresentação estará a cargo da jornalista Margarida Davim. É dia 24 de junho às 18h30 na FNAC Chiado. A entrada é livre.
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8 horas e 53 minutos, vamos lá em direção às 9. Com a nossa passagem pelo quiosque, o que hoje marca a atualidade. Nas primeiras páginas e nas páginas de cultura, porque é sexta-feira, o Expresso está cá fora, o semanário traz-nos hoje a manchete dos neonazis que tinham um plano para atacar 40 políticos e mais de 80 figuras públicas, uma lista que inclui altas figuras do Estado, governantes, músicos, jornalistas e até humoristas. A casa de Luís Montenegro era um dos alvos, o líder era da PSP e usou recursos da polícia para montar este plano. É uma das notícias que hoje, na verdade, está em todos os jornais, ou em grande parte dos jornais. O JN diz que os neonazis planeavam ataques a Montenegro, Costa e Marcelo. O JN traz à manchete também, então, este movimento armilar lusitano, que considerava figuras do Estado como ameaças aos interesses nacionais. Vigiaram a casa do primeiro-ministro e admitiram juntar a habitação de Cavaco Silva aos alvos. O Público traz também este tema à manchete, o agente da PSP que formou neonazis para defender a sua raça. O despacho da acusação sobre este movimento armilar lusitano indica que o polícia, aliás, dava treino para o uso de armas. O Ministério Público acusou 9 membros do grupo de terrorismo. É um dos grandes temas da imprensa desta manhã. O Expresso traz outros: as rendas em queda no Porto e estagnadas em Lisboa. O valor cobrado aos novos contratos no Porto recuou 3,6% nos últimos 6 trimestres. Também o Congresso do PSD, a negociação com Ventura abre críticas. Há alertas internos contra a aproximação a Ventura. Montenegro combina também uma reunião com Carneiro, líder do PS. Esta manhã também, a propósito do PSD, figuras proeminentes no PSD e também do Porto. Pedro Duarte, o presidente da Câmara Municipal do Porto, dá uma entrevista ao Expresso, que na verdade é a capa da revista do Expresso. Diz o próprio citado a propósito desta entrevista: será muito preocupante para a democracia se o Chega a ultrapassar o PSD. Diz também Pedro Duarte que não combatemos o populismo de direita usando as mesmas armas dos populistas. É a voz de Pedro Duarte, esta semana no Expresso, numa entrevista que ganha então o papel central na revista do semanário. Ora, olhando para os diários e o que hoje também nos trazem, o Público, que traz o Y, olha para a coleção de Christian Duerkheim em Serralves, um alerta contra o populismo. É o grande destaque do suplemento de cultura do Público, o empresário alemão que depositou uma parte da sua coleção de arte no Museu de Serralves, onde está agora onde esta agora se dá a ver na exposição Vexation of Spirit, ele que acredita no poder da arte para ensinar a nova geração. E finalmente o DN, o Diário de Notícias, a edição de fim de semana, que diz que Portugal é dos mais fracos no PRR digital. Há um estudo da Comissão Europeia que concluiu que Portugal recebeu 4,6 mil milhões de euros, mas o efeito total na economia é de 4,1 mil milhões de euros, uma taxa de impacto de 90% quando a média europeia supera os 300%. Os esforços das autoridades podem ser condicionados pela lenta adoção da computação em nuvem e da inteligência artificial pelas empresas. É o que avisa Bruxelas, hoje citado na primeira página do DN. O DN que olha também para o discurso de Martínez para a equipa, não atribui culpas individuais e quer mais velocidade em campo. Estamos a falar de futebol, estamos a falar do Mundial de 2026. 97.1. Outros temas a caminho ao longo desta manhã. Não esquecer que este é também fim de semana de Rock in Rio. A propósito disso, o DN também nos diz que está tudo pronto na maior edição de sempre. Houve um evento teste no final do dia de ontem, uma antevisão desses 4 dias no Parque Tejo, o novo Parque Papa Francisco. Jerry Glazer agora para fechar esta hora com Call Me, a participação de Portugal The Man. Há notícias à hora certa e não esquecer, às 9:30 encontramos-nos na paragem. Bom dia.

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2: Bom dia. Um tribunal iraniano condenou a cantora Parastu Ahmadi e 8 músicos a 74 chicotadas, 2 anos de proibição de viajar e 2 anos de interdição de atividades por participarem num concerto sem cumprirem as normas islâmicas. A decisão judicial abrange igualmente membros da equipa de produção e músicos envolvidos na gravação de um espetáculo realizado a 11 de dezembro de 2024, que acumulou quase 3 milhões de visualizações na plataforma de vídeo. Os arguidos foram considerados culpados de várias acusações, incluindo ofensa à moral pública por violação da lei islâmica, bem como de produção, envio, distribuição e publicação de conteúdos classificados pelas autoridades como vulgares e imorais. O concerto de cerca de meia hora decorreu em Deir Gashin, na província de Qom. O músico Salvador Sobral edita em outubro um álbum novo, A Flor do Recomeço, feito de temas inéditos da autoria de músicos brasileiros como Adriana Calcanhoto, Arnaldo Antunes, Marcelo Camelo, Marcos Val e Tim Bernardes. O álbum, o primeiro de Salvador Sobral com composições exclusivamente brasileiras, foi gravado em São Paulo e produzido pelos brasileiros Marcos Preto e Tó Brandileone, que, de acordo com a editora Warner Music Portugal, em comunicado. Este novo trabalho foi também gravado com uma banda de músicos brasileiros, Tiago Costa no piano, Fábio Sá no contrabaixo, Conrado Góes na guitarra e Sérgio Machado na bateria e Filipe Roseno na percussão. A Flor do Recomeço, que é também o nome do primeiro single já disponível, tem data de edição prevista para 16 de outubro. A ideia não era fazer um disco brasileiro, mas um disco de compositores brasileiros, interpretados por músicos brasileiros e cantados por um artista português. Caso contrário, poderíamos cair na armadilha de soar como uma caricatura da música brasileira com um sotaque estranho, referiu o próprio Salvador Sobral, citado no comunicado. Flor do Recomeço será apresentado ao vivo numa digressão internacional que inclui datas em Portugal, Espanha, Alemanha, Itália, Inglaterra, Polónia e Brasil. Lembro que em fevereiro deste ano, Salvador Sobral retirou todos os álbuns da plataforma de streaming Spotify, a que paga pior aos autores e promove música criada por inteligência artificial, consciente de que a decisão pode ser prejudicial para a sua carreira. Quem quiser ouvir online as criações de Salvador Sobral, a solo, pode então recorrer a outros serviços de streaming, nomeadamente ao Qobuz, a única plataforma ética e justa que o músico encontrou.
3: 9 horas e 4 minutos, sexta-feira, 19 de junho, vamos de fim de semana com céu pouco nublado ou limpo, algumas nuvens no litoral oeste até ao final da manhã e uma pequena descida da temperatura mínima no interior. Ora, esta previsão vai manter-se ao longo do fim de semana, mas a verdade é que há partes do país que contam também com a possibilidade de aguaceiros e trovoada durante a tarde deste sábado e também durante o domingo. Uma parte, principalmente a parte interior do continente, vai contar então com essa possibilidade de aguaceiros e trovoada. Ao longo do fim de semana vai também subir a temperatura. A máxima para hoje, 31 graus em Lisboa, 30 em Faro, 28 em Coimbra, 23 no Porto. A temperatura mais alta para Évora, 37 graus de máxima, 36 é a temperatura à qual vão chegar Beja, mas também Castelo Branco. Vai ser uma sexta-feira de calor, vai ser um fim de semana de calor. Amanhã e domingo, Lisboa deverá chegar aos 33 graus de máxima e o interior, apesar dessa perspectiva de aguaceiros e trovoada, vai contar com muito calor, quase temperaturas perto dos 40 graus, por exemplo, em Castelo Branco. Agora, 9 e 5, olhamos para os transportes, circula-se sem perturbações no metro de Lisboa e é assim também no metro do Porto.
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3: Bora, bem-vindos, boa sexta-feira, são 9:06 e este é o primeiro turno com música nova. Para abrir esta hora, Nicky Moss está de regresso a novo álbum. 5 anos depois do primeiro, depois do último lançamento em nome próprio, o alter ego de Miguel Vilhena está de regresso à nossa companhia. Esta chama-se Getting to the Bottom.

0: produtor francês Mead com Mac DeMarco em Moving Man, também outro encontro de Beck com os também franceses Phoenix em Odyssey, e lá atrás a abertura de hora com música nova no som nacional. Nicky Moss está de regresso, Getting to the Bottom. Três canções para abrir esta hora das nove e para nos fazer chegar ao em repeat. Hoje, a escolha da Teresa.
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2: Olá, Radar. O meu nome é Teresa e gostaria de pedir a música Tonight We Fly dos Divine Comedy. Estou obcecada com ela.

O número é o de sempre, 93-911-64, e é para lá que podem enviar os vossos áudios e fazerem como a Teresa e dizerem-nos qual é a canção na qual estão viciadas, qual é a canção que não vos sai da cabeça, qual é a canção que está por aí sem pagar renda nas vossas cabeças. O Em Repito, como sempre, às 9:15 e ao longo do dia na Radar. Hoje, os Divine Comedy com Tonight We Fly. E na Radar agora, os Modest Mouse com um Dashboard. Bom dia.

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1: E às 9h27, o álbum de família que se está a compor, o álbum de família de PZ que se está a compor, que lá mais para o final do ano chega em formato álbum de som. Põe-te a milhas, a canção mais recente, conta com a companhia de Margarida Campelo. Agora 9h27, vamos a caminho da paragem. Kid Creole and the Coconuts com I'm a Wonderful Thing, Baby, para ouvir. Dancemos no mundo porque é, sim, sexta-feira, a caminho do fim de semana, ainda passagem pela Disco Pátria daqui a pouco, com os Paus. E claro, uma volta por aquilo que de música nova nos traz o mundo hoje mesmo. 9h28, bom dia.

0: Manuel Azevedo, Camané e David Fonseca, os três juntos no Projeto Humanos e um super grupo atrás deles nos instrumentos. Quero é viver um olhar para as canções inéditas de António Variações que passaram por este trabalho editado em 2004. 9h37 nesta sexta-feira, 19 de junho, a paragem é já a seguir.
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0: E cá estamos nós na paragem. Bom dia de novo, Liliana.
1: Olá, bom dia.
0: A caminho do fim de semana, está a passar a correr esta manhã de sexta-feira. Não sei se partilhas do sentimento, mas de repente...
1: Há tanto trabalho para fazer ainda, não é?
0: Primeiro, desde logo. Mas olhei para o relógio e como assim são 9h39?
1: Já,
0: o que é isto? Sim, a manhã de sexta-feira por aqui passa muito a correr, porque na verdade dava-nos jeito de ter mais dois pares de braços, pelo menos, em cada um de nós. Conta-nos coisas, o que te traz esta manhã à paragem?
1: Olha, trago-te a mostra de cinema Le Nuit en Or, que regressa a Lisboa, mas que vai viajar depois pelo país. O programa reúne 36 curtas-metragens que foram distinguidas por academias de cinema de todo o mundo, numa oportunidade para descobrir novos realizadores e diferentes culturas cinematográficas. Percebes, de Alexandra Ramírez e Laura Gonçalves, que esteve na shortlist de 15 finalistas para os Oscars de 2025, foi nomeado também para prémios César de 2026, integra a programação de Le Nuit en Or, a mostra internacional de curtas-metragens premiadas, que regressa então em julho ao Cinema São Jorge em Lisboa e que este ano tem direito a extensões por outras localidades portuguesas. Esta iniciativa anual da Academia Francesa de Cinema é organizada e apresentada em Portugal pela Academia Portuguesa de Cinema. A mostra consiste na exibição de 36 filmes premiados por 35 academias de cinema de vários países, como é o caso dos prémios César de França, Goya de Espanha, BAFTA do Reino Unido, Sofia de Portugal e David Donatello da Itália. Com entrada gratuita, a iniciativa é uma oportunidade única para descobrir novos realizadores e diferentes culturas cinematográficas por muitos géneros. Além da animação luso-francesa, a programação inclui este ano At Home I Feel Like Living, um aclamado drama austro-alemão de Simone Maria Cubiana, Fille de l'eau, uma animação francesa com coprodução da Holanda e de Portugal, assinada por Sandra Desmazières, A Menina e o Pote, uma animação distópica brasileira de Tati Bond e Valentina Homem, e Matonga Elizwe, Spirits of the Land, um documentário sul-africano de Tsogo Kupa. Outro destaque incontornável é Close Your Eyes Ind, um drama de guerra holandês de Amir Zaza sobre Ind Rajab, a menina palestiniana de 6 anos presa num carro sob fogo israelita em Gaza em 2024, que telefonou para os voluntários do Crescente Vermelho a implorar por socorro. Trata-se de uma tragédia verídica que também inspirou a voz de Ind Rajab, que recebeu o grande prémio do júri do Festival de Veneza e foi nomeado aos Oscars. Em Lisboa, as 6 sessões, às 7 da tarde e às 9h30 da noite, com entrada gratuita, acontecem no Cinema São Jorge e decorrem entre 6 e 8 de julho. A seguir, a mostra passa pelo Fórum Cultural de Alcochete, entre 24 e 26 de julho, com sessões às 6 da tarde e às 9h30 da noite. O Cineteatro Curvo-se Medo, de Montemor-o-Novo, de 9 a 11 de setembro, com sessões às 6h30 da tarde e às 9h30 da noite. E o Cineteatro de Sobral de Montagraço, a 22, 28 e 29 de novembro, com horários ainda por anunciar. A Academia Portuguesa de Cinema vai divulgar em breve os novos locais e datas, que podem ser consultados numa ligação juntamente com a programação em http://academiadecinema.pt/nuit-en-or/.
0: Certíssimo, tudo para ver online e com o cinema de malas às costas, pois não, nessa digressão. 9h43, aqui na paragem desta sexta-feira, 19 de junho, porque é sexta-feira, olhamos sempre para o que está cá fora. Tínhamos andado a falar sobre este disco também, o disco Castle Park, de Graham Coxon, que Graham Coxon tinha assim numa gaveta enfiada há década e meia. Está cá fora, é um dos discos desta sexta-feira. No que toca depois a outras novidades, desde logo no Som Nacional, já falaste sobre isto às 9, Liliana. O Salvador Sobral tem novo projeto e a partir de hoje começamos a conhecer música para esse projeto.

0: É assim mesmo que se chama A Flor do Recomeço, álbum para sair a 16 de outubro. É também o nome da canção que hoje ficamos a conhecer. Este disco, que chega em outubro, é composto então por inéditos de músicos brasileiros: Adriana Calcanhoto, Arnaldo Antunes, Marcelo Camelo, Tim Bernardes, Marcos Val, entre muitos outros. E neste caso, este primeiro single conta com a letra de Evelyn Sin e a música a cargo de Chico César. Esta é a fase brasileira de Salvador Sobral, que gravou este disco em São Paulo e que conta com a produção de Marcos Preto e Tro Brandilione. É álbum para ouvir em outubro, mas até lá vamos certamente ficar a conhecer canção a canção este novo trabalho de Salvador Sobral. Há datas também de apresentação deste Flor do Recomeço já para o próximo ano, a começar em Portugal a 3 de março no CCB em Lisboa e a 6 de março na Casa da Música do Porto. Portanto, a partir de outubro teremos então um novo disco de Salvador Sobral.
1: Um grito de gozo.
0: Não deixei ouvir, pois não, se calhar espreitamos um bocadinho mais, vá.

Canção Nacional desta manhã também para Janeiro, que também está a apontar para um novo trabalho que aí chega. Entretanto, a participação de Walter Lobo na primeira canção que ficamos a conhecer chama-se Cor Lá Fora.

Música nova para Janeiro, uma colaboração com Walter Lobo. Diz o próprio Janeiro que é uma introdução ao universo que irá marcar o próximo álbum. Já tem vídeo e é também então uma forma de mergulharmos no que aí vem. Há também novo álbum prometido então de Janeiro para lá mais para a frente neste 2026. Está também prometido um novo álbum saindo da esfera nacional. Está também prometido um novo álbum dos Blossoms.

de Manchester para o mundo, Songs from the Wedding Cake, o novo álbum, o sexto dos Blossom, chega a 2 de outubro. Está a montar-se um último trimestre de loucos. E esta semana ficámos então a conhecer a primeira canção, o primeiro avanço para esse Songs from the Wedding Cake. Chama-se Meet Me in Love. Música nova também para um outro álbum que chega lá, lá para o final do ano, novo de Johnny Marr. O quinto álbum a solo para o ex-guitarrista dos Smiths. The Age of Everything chega também a 2 de outubro.

Esta chama-se Spin e é então também a canção que anuncia esse quinto álbum a solo de Johnny Marr. Finalmente, para fechar esta ronda rápida por aquilo que se passa no mundo da música nova, Eddie Vedder tem também um lançamento novo, que é uma colaboração com uma instituição chamada Guitars Over Guns, que, enfim, imaginamos bem em que é que trabalha com este nome. E basicamente esta é uma colaboração com jovens que trabalham nesta, enfim, que fazem parte desta organização de Chicago e que estrearam esta canção ontem na abertura do Obama Presidential Center. Chama-se Better Believe.

0: Os royalties de Better Believe vão direitinhos para a Guitars Over Guns, que é exatamente a ideia de que a música pode capacitar jovens e tirá-los de um ambiente onde estejam também as armas. 9h49, estas são alguns dos destaques da música nova. Muitos outros se ouvirão na antena da Radar e muitos outros destaques também, Liliana, por aqui esta manhã. O que é que ainda nos trazes hoje?
1: Olha, vou falar do Festival da Air Invictus, que arranca hoje e decorre até domingo no Porto, Gaia, Maia e Matosinhos. Fala ainda do Museu de Serravos no Porto, que inaugurou a primeira exposição a solo em Portugal da consagrada artista norte-americana Jenny Holzer, com o título Wrong Answers. E ainda vou falar também de Seu Jorge, que é o narrador de um documentário, Um Milagre no Atlântico, que retrata a campanha histórica da seleção de Cabo Verde rumo à sua primeira participação no Mundial de Futebol da FIFA. Isto tudo tem uma relação bastante interessante. Eu falo daqui a pouco sobre isso.
0: Certíssimo. Ficamos à espera. Como sempre, a Liliana Teixeira Lopes a trazer-nos as notícias à hora certa. Até já.
1: Até já.
0: Grande abraço. Sexta-feira, 19 de junho, a 10 minutos que estamos das 10.
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0: Vamos à Disco Pátria, vamos ao destaque da semana. Os Paus com Enterro.

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4: 9 horas e 55 minutos. Bom dia. Depois dos paus e de fecharmos o destaque desta Discopátria com Enterro, avançamos em direção às 10 com o Zer, Sing Sang Sung, também Subtract, Hold On, duas escolhas. Para ouvir até à hora certa, bom dia, boa sexta-feira.

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2: Bom dia, o novo diretor artístico das artes performativas do Centro Cultural de Belém, o belga Serge Rangoni, quer impulsionar a criação de uma rede um pouco mais formal para aproximar as estruturas portuguesas do panorama artístico europeu. A ideia foi partilhada ontem por Serge Rangoni na divulgação da temporada artística 2026-2027 do CCB, numa das primeiras apresentações do programador belga desde que assumiu funções em fevereiro passado. Segundo Rangoni, já houve contactos informais com outros programadores e diretores artísticos, como Marc Depoutier, na Culturgesta em Lisboa, e Luís Fernandes, da Generation e Teatro Circo, em Braga, para trabalhar na criação de uma rede que partilhe projetos e modelos de trabalho. Para o programador belga, deve haver mais condições para que os artistas e as estruturas portuguesas de artes performativas se aproximem do contexto artístico europeu, até porque o tempo de programação em Portugal não é o mesmo da França, foi o que exemplificou. O cantor e compositor brasileiro Seu Jorge é o narrador do documentário Um Milagre no Atlântico, que retrata a campanha histórica da seleção de Cabo Verde rumo à sua primeira participação no Mundial de Futebol da FIFA. O filme, segundo os produtores, procura relacionar a qualificação para o torneio nos Estados Unidos com a construção da identidade nacional cabo-verdiana. Produzido pelo português Henrico Saraiva, co-produzido pelo cabo-verdiano Pedro Solé e com o produção executiva de Seu Jorge, este filme procura retratar o futebol cabo-verdiano como um reflexo do próprio país. O cantor Seu Jorge, que se diz bisneto de uma mulher cabo-verdiana, declarou que a sua participação neste documentário permitiu reforçar a ligação às suas origens familiares.
3: 10 e 4 desta sexta-feira, 19 de junho, certamente que Seu Jorge estará muito atento à carreira dos Tubarões Azuis nesta Copa do Mundo 2026. É certamente algo a que o mundo também está atento. Pois bem, próximos jogos, ficam a saber, próximo jogo fica o Seu Jorge, se por acaso estiver a ouvir, e todos os interessados, que Cabo Verde joga com o Uruguai já este domingo 21 a partir das 11 da noite. Os Tubarões Azuis estão também em força no Mundial dos Estados Unidos, do México e do Canadá. Ora, 10 e 4 desta sexta-feira, nós vamos de fim de semana com sol, céu pouco nublado ou limpo ao longo desta sexta-feira, uma pequena descida da temperatura mínima no interior. Para o fim de semana e também para o interior estão previstos alguns aguaceiros e alguma trovoada, mas de resto temperaturas bem quentes, tanto no litoral como no interior. Hoje as máximas vão chegar aos 30 graus em Lisboa, 30 também em Faro, 28 em Coimbra e 22 no Porto, mas, por exemplo, 37 é a máxima hoje para Évora, 36 para Beja e 36 também para Castelo Branco. Para amanhã, por exemplo, há uma máxima de 34 graus previstos para Lisboa e 39 para Évora, por exemplo, e no domingo as coisas são também mais ou menos da mesma ordem. Aliás, a máxima prevista tanto para Évora como para Castelo Branco no domingo é de 40 graus. Para Lisboa, a máxima para domingo é de 34 graus. 10 e 5, bom dia.
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3: Sol e calor para esta sexta-feira e música, boa música. Os Editors começam esta hora com Call It In. Daqui a pouco há a roleta russa para ouvir com os Nation of Language. E ainda vamos aos giradiscos antes das 11. Bora!

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2: A FNAC Almada recebe Carlão para uma conversa com o público sobre o álbum Quinta Essência 7525. Escrito no ano em que completou 50 anos, o disco cruza inéditos com uma reflexão sobre o seu percurso artístico e pessoal, revisitando diferentes etapas da sua carreira. O encontro está marcado para dia 21 de junho às 18 horas na FNAC Almada. A entrada é livre. A FNAC Chiado recebe Inês Menezes e Tosé Brito para a apresentação do livro Ao Fim do Dia, Memórias e Confissões de um Casal. Resultado de meses de conversas escritas, este livro constrói um retrato íntimo sobre a relação, afetos e percursos ligados à rádio, à música e à escrita. A apresentação estará a cargo da jornalista Margarida Davi. É dia 24 de junho às 18h30 na FNAC Chiado. A entrada é livre.
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Esta é a manhã dos 97.8, sim, às 10h36 desta sexta-feira, 19 de junho, com Telehealth em Yassify. Mila atrás também, música nova para Ana Lua Caiano, Uma Vida a Menos, a canção que nos leva, que nos inicia o caminho para um novo álbum de Ana Lua Caiano, que chega lá mais para o final do ano. Há pouco também essa recordação para Grace Jones e a versão de La Vie en Rose. 10h36 e estes senhores... Os Arctic Monkeys, Why Do You Only Call Me When You're High, por falar em recordações, esta apeteceu-me especificamente ouvir. Ouvimos-los a eles e ouvimos também Lola Young já de seguida, ela com música nova, From Down Here, para ouvir a caminho da roleta russa. Bom dia.

0: Lolly Young From Down Here na Radar é música nova e com a produção de James Blake, atrás dos Arctic Monkeys com Why'd You Only Call Me When You're High, regresso a AM, um dos grandíssimos cartões postais dos Arctic Monkeys. São 10h42, vamos à Roleta Russa esta semana com as respostas dos Nation of Language.
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0: E assim passámos a semana com os Nation of Language, hoje a escolherem uma canção para uma viagem no campo. No início da semana ouvimos-los também de viva voz na entrevista que lhes fizemos no Primavera Sound do Porto. O trio nova-iorquino esteve por cá e esteve a iniciar a sua digressão europeia para apresentar Dance Called Memory pelo nosso país, pelo Primavera Sound do Porto. 10h46, a seguir vamos aos giradiscos.
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0: São 10h48 nesta sexta-feira, 19 de junho. Meu amigo André Gonçalves, cá estamos.
9: É verdade, João Barros, mais uma sexta-feira, mais um momento dedicado neste caso ao giradiscos, ao vinil, e hoje és tu a trazeres a surpresa.
0: É verdade, hoje sou eu.
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0: E cá estamos nós às 10h48 a trazer discos para a nossa coleção do Giradiscos e hoje, André Gonçalves, seguindo a nossa senda de jazz no Giradiscos, jazz à sexta-feira.
9: Isto começa a ser muito jazz.
0: É verdade, começa a ser uma boa coleção de jazz que fazemos aqui. Há duas semanas trouxe-te um disco de Miles Davis para também marcar o seu centenário. No caso, hoje trago-te um baterista que trabalhou, baterista e compositor que trabalhou com Miles Davis, que tocou com Miles Davis e que é também uma das grandes figuras do jazz, não só na bateria, mas muito na composição. Trago-te o We Insist, deixa-me só tirar o disco, porque ainda
9: a
0: por
9: capa,
0: cima...
9: A capa é muito gira, pá.
0: Sim, a capa já teve, na verdade, várias versões. Esta é assim uma das versões mais recentes, mas deixa-me desde já dizer-te que de repente, só depois de comprar o disco é que me apercebi que ele era da cor amarela. Nossa Senhora!
9: É tramado, eu detesto estes discos. Para mim tem que ser o vinil em preto. Ponto.
0: Exatamente, mas este disco só depois é que eu me apercebi que ele era amarelo, ainda por cima não quer por nada sair, que é uma coisa que também ajuda muito na rádio.
9: Por estrear, João Barros.
0: É um disco por estrear, eu tirei-o apenas da. Exatamente, pronto. O que é que achas deste amarelo fluorescente que se vê da lua? Se não tiveres luz à noite.
9: Exato.
0: No quarto, podes sempre pôr este disco. Bom, então, este é o Insist, o Freedom Now Suite, que saiu em 1961 e que é um disco que se foca no movimento dos civil rights, dos direitos civis dos negros nos Estados Unidos, mas não só também. Este disco surge por uma série de acontecimentos nos Estados Unidos, mas também na África do Sul. Desculpa, estou aqui na África do Sul, enfim, em pleno apartheid. E este disco, que acabou por não ser um disco muito... enfim, os críticos não amaram este We Insist à altura da saída, mas ele acaba por ganhar esse estatuto enfim,
9: hoje é um disco mítico, culto,
0: disco de culto, desde logo na história do próprio Max Roach, que cumpriu 100 anos, se fosse vivo, em 2024, e que é um baterista que tem uma, enfim, é uma das características mais interessantes do Max Roach enquanto baterista, é que ele é um baterista extremamente subtil, ou seja, metade das coisas que nós ouvimos do Max Roach são coisas em que ele subtilmente está lá e não obrigatoriamente com um papel central. E por isso é muito curioso, o Max Roach, enfim, trabalhou muito no movimento bebop e foi muito responsável também pelo som da bateria do Charlie Parker, do Dizzy Gillespie, do Miles Davis, mas depois ele próprio também foi trabalhando o seu próprio caminho, e este disco de 61, este We Insist, acaba por ser essa volta. Posso pô-lo aqui a tocar para também termos essa noção, colocar aqui o lado A, creio que isto será a 33 rotações na verdade, colocar-te também se calhar aqui uma das peças deste disco, se eu conseguir acertar com o sítio, tendo em conta, sei que é aqui no segundo, tendo em conta que pronto, este é um vinil amarelo e portanto faz-se o que se pode que toca a esta.
9: Realmente a temática é muito... anda muito à volta dessa questão dos direitos da segregação.
0: Espreitamos então este We Insist Freedom Now Suite, Max Roach, no Giradiscos.

0: Freedom Day, a voz de Abby Lincoln neste disco de Max Roach, We Insist, Freedom Now Suite, regresso a 1961, a quando as questões dos direitos civis eram não só essenciais nos Estados Unidos, eram não só uma parte do dia-a-dia, mas eram também um eco daquilo que estava a acontecer, por exemplo, na África do Sul, e o lado B deste disco é também uma reflexão sobre isso, com All Africa e Tears for Johannesburg. Esta é uma das faixas do álbum em que Max Roach está mais, enfim, notável, mas a verdade é que este é um disco em que o próprio vai, em muitos momentos, sendo muito mais subtil e muito mais espaçado com a sua bateria. O Max Roach tem momentos incríveis, este é o único que eu tenho em disco, mas o Max Roach tem coisas muitíssimo bonitas. Tens alguma coisa?
1: Tenho, não me lembro agora do nome do álbum, mas tenho muitos discos, alguns discos de jazz, naturalmente com a participação do Max Roach noutros ensembles. Sabes o que é que eu gostava de ouvir um dia destes? Fazermos um compacto do giradiscos, só das músicas que escolhemos ao longo destes anos, para vermos mais ou menos as oscilações e a flutuação do próprio da sequência musical, no fundo. Porque isto vai mesmo do jazz ao pop, ao rock, eletrónica, muito, algum hip hop também que tu tens trazido. Era engraçado fazermos um especial.
0: Certíssimo, um compacto daquilo que nós temos trazido até aqui e que, enfim, é uma espécie de ilha para onde vamos trazendo os nossos vinis, é a coleção que estamos a fazer e que aponta para muitíssimos lugares. Olhe, Sr. André Gonçalves, eu vou de fim de semana, mais coisa menos coisa, o senhor vai trabalhar e, portanto, vamos a isso, não é? Grande abraço, André Gonçalves. Na próxima semana és tu a trazer o disco. Max Roach passou aqui pelo Giradiscos da Radar, como sempre também com o patrocínio FNAC.
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0: E o primeiro turno está de regresso na segunda-feira, como sempre, a partir das 7. Grande abraço. Há notícias para ouvir com a Liliana Teixeira Lopes. O André Gonçalves chega já a seguir e vamos de fim de semana. Grande abraço.
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5: Bom dia, o Air Invictus arranca hoje. A organização estima que o Air Invictus atraia cerca de 1 milhão de visitantes entre hoje e domingo ao Porto, Gaia, Maia e Matosinhos, esperando que nos 3 dias haja um retorno económico superior a 100 milhões de euros. Entre hoje e domingo, a organização espera que o Festival Aéreo possa trazer ao Grande Porto cerca de 1 milhão de visitantes ao longo destes 3 dias de programação, distribuída então pelos municípios do Porto, de Vila Nova de Gaia, de Maia e de Matosinhos. Abriu o período de candidaturas à edição 2026-2027 do Prémio Novos Artistas Fundação EDP, que apoia a criação artística contemporânea em Portugal. Decorre até 15 de julho. Destinada a promover e a dar visibilidade a artistas com carreira curta e ainda não consagrada, não tem limite de idade e está disponível para todas as áreas das artes plásticas e visuais. O valor atribuído ao artista vencedor é de 20 mil euros. As candidaturas, que poderão ser de artistas individuais ou coletivos, serão avaliadas por um júri de seleção composto por João Pinheiranda, diretor do MAAT, Catarina Rosendo, historiadora de arte, e Eva Mendes, ilustradora. Cabe a este júri identificar e acompanhar entre 6 a 9 artistas finalistas que vão integrar uma exposição coletiva no MAAT, Museu de Arte, Arquitetura e Tecnologia, em 2027, onde vão apresentar os seus trabalhos ao público e ao júri de premiação. Além do prémio para o vencedor, a cada um dos participantes na exposição será então atribuído também um valor de 6 mil euros para a produção da obra, um reforço que resulta da aplicação de receitas provenientes de leilão de obras doadas por Graça Moraes, Pedro Cabrita Reis e Pedro Calapês, realizado no âmbito da gala dos 20 anos da Fundação EDP. Joana Vasconcelos foi a primeira a receber este galardão, que já distinguiu 15 artistas. A mais recente premiada foi Alice dos Reis. Está ainda prevista a atribuição de uma menção honrosa no valor de 5 mil euros a outro dos finalistas.
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Começamos bem, começamos com a música nova de Ty Segall, nova entrada aqui na lista dos 97.8, Black Paint, no início de mais uma sessão, 11/16, sexta-feira, 19 de junho. Bom dia, bem-vindos, daqui a pouco palco Radar, último capítulo da semana dedicado aos Dogstar, concerto em 2023 no Japão, e seguimos com uma recordação para My Method Actor, Nilo Farianya, neste Just a Western. Sou Radar, bom dia.

Um clássico dos britânicos Cure a ilustrar os últimos minutos na antena dos 97.8. Recordamos o magnífico A Forest do trabalho 17 Seconds, editado em 1980. A abrir hora, música nova de Ty Segall, grande tema Black Paint, o regresso de Ty Segall também aos originais, ainda o som de Nilo Fariania com Just a Western, e também deste ano o britânico Tom Misch com Slow Tonight do mais recente Full Circle. 20 minutos depois das 11, no caminho para o palco Radar, seguimos com a eletrónica do projeto TID para ouvir este Desire.

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música do Expresso Transatlântico no segundo longa duração, Trópico Paranoia, disco que contou com a produção de Paulo Furtado. Ouvimos este belíssimo tema Tigre da Serra. Lá atrás, o Steed com Desire. Estamos com 29 minutos depois das 11. Daqui a pouco, mais um capítulo do nosso palco. O som dos Dogstar atuam já no dia 9 de julho no palco Heineken no Nos Alive 2026. Por agora, um clássico dos Rolling Stones, Beast of Burden, para ouvir.

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0: música nova de Afonso Cabral com este Dança Comigo na Ilusão. Lá atrás também o som mais recente de Ojuelo com Talk on the Hill e ainda o regresso de La Rue aposta radar para Cabin Fever. Estamos a 12 minutos da hora certa, vamos até ao palco radar esta semana a celebrar a música dos Dogstar ao vivo no Japão em 2023. A banda atua no primeiro dia do Festival Nós Alive, dia 9 de julho, palco Heineken. Seguimos então com mais um capítulo do palco sob o signo dos Dogstar.
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0: Para os Dogstar, banda em destaque esta semana no Palco Radar, recuperamos o concerto de 2023 no Japão. Recordo que os Dogstar atuam no primeiro dia do Festival Nós Alive, dia 9 de julho, Palco Heineken. Seguimos com a música de João Teutónio, regresso a Wired, editado ano passado com este Nightcrawling, para ouvir até ao sinal horário do meio-dia. A hora certa, como sempre, a Liliana Teixeira Lopes, aqui no estúdio. Estúdio com o Mundo e a Cultura, nos 97.8. Até já!
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2: Boa tarde. O Museu de Serralves no Porto inaugura hoje a primeira exposição a solo em Portugal. Aliás, inaugurou ontem a primeira exposição a solo em Portugal da consagrada artista norte-americana Jenny Holzer, Wrong Answers, em que se destaca a utilização da linguagem como ferramenta de liberdade e de expressão política. A abrir a exposição Jenny Holzer, Wrong Answers, vê-se o presidente dos Estados Unidos, Donald Trump, ou melhor, uma imagem de Donald Trump que remete para o surrealismo do pintor belga René Magritte, autor do quadro Ceci n'est pas une pipe, demonstrando que o que se vê não é só a imagem de um objeto, mas não a sua realidade, como explicou ainda o diretor de Serralves, Filipe Vergne, durante a visita da imprensa à exposição. Esta exposição, Jenny Holzer, Wrong Answers, fica patente em Serralves até dia 1 de novembro. A mostra de cinema Linui Honor regressa a Lisboa, mas vai viajar pelo país. Percebes de Alexandra Ramires e Laura Gonçalves, que esteve na shortlist de 15 finalistas para os Oscars de 2025 e foi nomeado para os Prémios César em 2026, integra esta programação de Linui Honor, a Mostra Internacional de Curtas-Metragens Premiadas. Esta mostra consiste na exibição de 36 filmes, premiados por 35 academias de cinema de vários países, nos Prémios César, de França, nos Goya, de Espanha, nos BAFTA, do Reino Unido, nos Prémios Sofia, de Portugal e nos David di Donatello, em Itália. Com entrada gratuita, a iniciativa é uma oportunidade única para descobrir novos realizadores e diferentes culturas cinematográficas por muitos géneros. Em Lisboa, as 6 sessões acontecem às 7 da tarde e às 9:30 da noite, com entrada gratuita no Cinema São Jorge e decorrem entre 6 e 8 de julho. O cantor e compositor brasileiro Seu Jorge é o narrador do documentário Um Milagre no Atlântico, que retrata a campanha histórica da seleção de Cabo Verde rumo à sua primeira participação no Mundial de Futebol da FIFA. O filme, segundo os produtores, procura relacionar a qualificação para o torneio nos Estados Unidos com a construção da identidade nacional cabo-verdiana. Produzido pelo português Henrico Saraiva, co-produzido pelo cabo-verdiano Pedro Solé e com a produção executiva de Seu Jorge, o filme procura retratar o futebol cabo-verdiano como um reflexo do próprio país. O cantor Seu Jorge, que se diz bisneto de uma mulher cabo-verdiana, declarou que a sua participação neste documentário permitiu também reforçar a ligação às suas origens familiares.
3: É isso, muito bem. Ele que tem um talento invulgar para grandes interpretações.
2: Sim, sim, sim.
3: Olha,
2: sim,
3: vou buscar um tema que tu conheces bem, que é a versão do Life on Mars.
2: É tão bom.
3: É, não é? E também gostas do filme, também gostaste do filme.
2: Sim,
3: um filme do Wes Anderson.
2: Exato.
3: Para quem não sabe, estamos a falar do The Life Aquatic de Steve Zissou.
2: Exatamente.
3: Acho que é assim que se diz, do Wes Anderson. Mais um daqueles filmes assim meio
2: muito
3: estranhos do Wes Anderson.
2: É estranho, mas está com piada e vale a pena ver.
3: Olha, a versão é incrível, por acaso,
2: incrível.
3: Do Life on Mars. Ficamos então com esta versão de Seu Jorge. Tenho que parar a máquina. Bom fim de semana, Liliana.

regresso dos escoceses Arabs Trap com este You, é o avanço para um novo trabalho intitulado Half Told Tales, sai dia 4 de setembro. No arranque de mais uma hora, segunda parte da emissão 11-16, sexta-feira 19 de junho, bem-vindos uma vez mais, boa tarde. Daqui a pouco temos o nosso manual de ócio, esta semana com a cineasta Paula Tomás Marques e também o Observatório em destaque, o novo disco de Jesse Ware. Por agora, já foi aposta aqui dos 97.8 o som dos Gorillaz em 2026 com The Mountain e este Delirium, que conta ainda com a voz do eterno Marcus Smith, dos The Fall. Sou Radar, boa tarde.

0: A música dos de Matt Johnson com este Slow Emotion Replay, regresso a Dusk. Lá atrás e abrir hora nova aposta radar para o som dos Arabs Trap com You. Eu avanço para Half Told Tales. Também o som dos Gorillaz a passar por aqui com o belíssimo tema Delirium. Estamos com 20 minutos depois do meio-dia a seguir o nosso manual de ócio. Esta semana a cargo da cineasta Paula Tomás Marques.
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2: Tem a palavra Paula Tomás Marques, realizadora de cinema.
3: Para terminar, eu hoje sugiro um passeio à Serra da Arga, no Alto Minho. É um sítio muito especial para mim porque foi lá que filmei a minha curta-metragem Dildotectónica. Entrei na serra em direção ao Mosteiro de São João de Arga, que é um antigo mosteiro que foi originalmente construído no século XIII, envolvido pela serra, numa zona sem rede, totalmente mergulhado pela natureza, com um riacho a passar ali ao lado. Enfim, é possível imaginar a vivência em clausura naquele sítio. E podem conhecer uma das árvores também mais antigas que já conheci. Hoje em dia faz-se lá a Romaria de São João de Arga, em agosto, e até já ouvi falar de uma rave organizada sem o conhecimento da confraria. Se quiserem pelo menos ver imagens do espaço e da serra, podem ver a curta Dildotectónica que está na Filmin.

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Um dos discos mais emblemáticos dos Pink Floyd, se não o mais importante, The Dark Side of the Moon, editado em 1973, com este belíssimo tema The Great Gig in the Sky. Atrás, música nova dos Cassete Pirata, vem um disco novo, ouvimos o belíssimo tema Abismo. 32 minutos depois do meio-dia, seguimos com o som nacional de Legendary Tiger Man, regresso a Zeitgeist, tabuleiro deste Bright Lights, Big City, participações de Ray Sean Riley. Na sequência, música mais recente do Soul, Good Things Will Come After the Pressure.

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0: synth-pop dos californianos Paycheck, no disco homónimo com este Temporary Love. Lá atrás, um clássico dos Stranglers, recordamos Golden Brown, também o regresso dos Salt aos discos com um grande álbum editado este ano, Chapter One. Ouvimos por aqui Good Things Will Come After the Pressure, também a produção nacional a cargo do Legendary Tigerman, regresso a Zeitgeist com Bright Lights Big City. Estamos a 12 minutos da hora certa, vamos até ao Observatório Radar, esta semana dedicado ao regresso de Jessie Ware, sexto álbum da britânica, chama-se Super Bloom, e temos mais duas propostas para ouvir aqui nos 97.8 no nosso Observatório.
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novo disco de Jessie Ware em destaque esta semana no Observatório aqui dos 97.8. Falamos de Super Bloom, ouvimos mais duas propostas lá atrás, de Garden Prelude e também este Love You. O Observatório está de regresso às 18h15. Fechamos a 8 minutos da hora certa com mais música nova, o regresso de Tricky, vem um disco novo, Different When It's Silent, sai dia 17 de julho. Ficamos com o avanço Because I Don't Know, com a participação de Mitch Sanders. Depois, Paul Weller e os Portishead com o Wildwood, para ouvir até ao sinal horário da 1. A partir da 1, Maus Exemplos, volto às 2. Até já.

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4: Olá, bem-vindos aos Maus Exemplos aqui na Radar 97.8 para Lisboa e online em radarlisboa.fm. Como sempre, somos o Pedro Saavedra e o Rui Miguel e juntos, ele sou eu, vós, estamos aqui a entrevistar quem, como nós, já falhou, mas sabe que não é um fracasso. Olá, Rui.
5: Olá, Pedro, como estás?
4: Estou bem, como é que foi essa tua semana?
5: Foi boa, mais uma vez, está tudo a correr bem. Como falámos ainda há uma semana atrás, haja bom tempo, haja trabalho e já estamos a caminho do pico do verão.
4: É verdade, é verdade. Olha, eu hoje gostava de saber o que é que tu achas sobre esta fase que estamos a viver, onde há tantos novos livros que têm surgido dedicados às crianças.
5: Eu hoje em dia já estou um pouco por fora dessas edições, porque os meus filhos já são crescidos, mas na altura que eram mais pequenos, comprei muitos livros, li muitas histórias infantis, desde pequenos, inventei muitas histórias com livros que só tinham ilustrações, e acho que é por aí que as crianças começam, quando nós lhes começamos a dar os livros desde pequeninos, nem que sejam só com ilustrações, eles vão se habituando a contar e a manusear os livros e a contar as suas histórias, acompanhados por nós. É muito importante aquela história ao adormecer. Era uma prática que eu tinha diária.
4: Muito bem, quase. Muito bem. Bom, aqui nos Maus Exemplos, mesmo que não saibam que vivemos uma época de ouro na ilustração portuguesa, não faz mal. Mesmo que sejam dos que acham que os livros com desenhos são só para os mais pequenos, também não faz mal. Importante é que saibam que apenas uma página de um livro pode mudar a vida de uma criança para sempre. Sempre se contaram histórias a crianças, sempre, ou talvez apenas com o controle do fogo, na forma de uma fogueira, que ouvir uma história foi sempre aprender uma lição. Os mais sábios contavam o que tinha acontecido, mas mediados pela impressão que a história não era um facto, mas era antes uma interpretação. Tinha sido assim porque se continuava a sentir assim. Como se tudo voltasse a acontecer ali, à nossa frente, mas agora, connosco. Os seres humanos precisam de narrativas, como de água para matar a sede, de formas de compreender a complexidade do universo através de uma história que os faça sentir lá dentro da própria história. Sentirmo-nos a personagem da história que ouvimos, sentirmo-nos lá, faz-nos construir a forma como interpretamos o mundo que nos rodeia. E por isso, o sentido da história é tão importante. Se contarmos muitas vezes a mesma história, a da princesa na torre à espera que o príncipe a salve, ou do facto de um lobo ser mau por natureza, ou até aquela dos potes de ouro escondidos nos fins dos arco-íris, seremos cada vez mais como essas personagens, príncipes, lobos, assambarcadores. Imaginem assim um mundo em que as histórias contadas às crianças, aos jovens, aos adultos, aos velhos, fossem sobre entreajuda, sobre humanismo, sobre superação, compreensão, empatia. Imaginem, sim, de olhos fechados, imaginem, vocês conseguem. Mas quem melhor para nos ajudar nisso do que uma mulher poliédrica que inventou a sua própria profissão à volta dos livros, das ilustrações e das pessoas? Olá!
6: Olá!
4: Conta-nos então um dos teus maiores falhanços.
6: Ora, o melhor falhanço assim que eu pesquei, entre muitos, porque é difícil escolher só um, foi de facto o episódio em que eu me proponho a otimizar e a resolver a direção de cena de um espetáculo, onde eu tinha várias responsabilidades, isto em tomar no Fatias de Cá e no Convento de Cristo. Um falhanço num convento é sempre bom, é em grande estilo. Mas, ao contrário do que costuma acontecer, que nos conventos é tudo muito recatado, nós tínhamos público, portanto o falhanço fica um bocadinho mais à vista. E isto acontece numa altura em que eu faço a direção de cena. Para quem não sabe o que é, num espaço como o convento, numa companhia como Fatias de Cá, a direção de cena é uma coisa mais ampla, porque não temos palco, temos um convento com salas e com vida. É como se nós tivéssemos que fazer a direção de cena dentro de nossa casa. E os personagens são todos muito frutados, portanto, cada um tem as suas características e os seus objetos e tudo tem que estar na hora certa, pronto a ser usado, e depois tem que haver uma estafeta de cena de uns para os outros. E eu tinha, na minha responsabilidade, a afinação da equipa por causa dos avisos, dos toques e dos barulhos, que são coisas que toda a gente ouve, mas quando tens uma peça que tem mais de 12 atores que se cruzam com o público a andar, é preciso algum cuidado para que o público não se cruze, que as cenas batam certas, que os barulhos que uma cena ouve num quarto sejam potenciados noutro episódio. Portanto, o que eu estou a tentar dizer é que, de repente, nós não temos um teatro, temos vários teatros a acontecer em casa. E imagine, para as pessoas imaginarem, imagina o que era cada um de nós em nossa casa ser um ator e ter pessoas a olhar para nós, e as coisas acontecem de forma quase sináptica. Claro que no teatro é induzido, mas tudo tem que parecer natural e como se tivesse a acontecer em tempo real. E, além disso, há a preparação da cena. Ora, na preparação da cena, nós temos uma série de tarefas, que é preparar as pecinhas e os adereços para os atores, as roupas engomadas, os sapatos engraxados, tudo direitinho, os incensos, aquela coisa que não pode faltar a ninguém. Portanto, é preciso haver uma tribo de gente invisível, e antes de a tribo de gente invisível estar a apoiar as cenas que acontecem em simultâneo numa peça onde se come, onde há jantar, portanto tem tudo aqui uma série de coisas que pode correr bem e pode correr mal, o antecipação pede que a gente vá preparar a cozinha, a sala, os objetos todos. E no meio desses objetos todos estavam umas benditas garrafas de vodka que vinham dos bares para serem usadas em cena. Essas garrafas, como estamos a falar de uma peça de época, não podem ter rótulos, e são garrafas muito específicas porque têm que estar ali datadas nos 20, uma coisa, ou seja, têm que parecer garrafas de cristal simples, mas têm que ter ali alguns relevos. Com os relevos e rótulos, e hoje a tecnologia está muito avançada nessas coisas, nós passamos a vida, ou passávamos a vida, a ter que, com a aguinha fria, ter que tirar ali a cola, e isso demora ali um tempinho. Portanto, de certeza que houve, entre direção de cena, gente a trabalhar, eu gosto pouco de ver gente parada, eu própria lido mal com o estar parada, e devo ter pensado, bem, aqueles rótulos já estão todos tirados, estas garrafas ainda têm de vodka, mas hão de estar vazias, porque não tirar já os rótulos e pôr isto tudo? Ora, porque é que havia garrafas de vodka cheias? Porque havia um ator, nosso querido Carlos Carvalheiro, que na garrafa dele tinha uma mistura vodka-água e levava ali assim uma misturinha. E havia poucas garrafitas, sempre, porque era só a mistura do Carlos. Estamos a falar de uma peça em que os atores começam a beber, e normalmente a bebida está associada a desilusões amorosas, a revelações de traumas, a segredos. É uma peça que tem um fulgor muito grande. E então a garrafa passa de uns para os outros. Eles bebem de golpada e passam uns para os outros. Ora, íamos no final da primeira sessão, a seguir ao jantar, já no segundo ato, e eu vou atrás da cozinha e vejo a grade das águas. E a gente pergunta, se a grade das águas está aqui, o que é que eles andam a beber? E é quando nós começamos a perceber porque é que cada vez que dão uma galpada, cospem fogo. Ora, foi uma situação muito complicada porque, a dada altura, a gente sabia que havia uma atriz que começava a matar-se no andar de cima, depois haveria de ouvir um barulho de umas portas a bater, que os próprios atores batem, e depois nós reforçávamos. E, de repente, a gente estava a tentar ver se ela morria e ela tinha que dar a deixa das flores e cortar-te com um espinho, e a fulana nunca mais cortava. E a gente está ali e a peça começa toda a rabiar e a gente está a ver. Nem o público desce, nem a atriz morre. E, de repente, eu não sei se tu estás a ver o caos, que era o público a bater palmas ao público. A cena já devia ter acabado, a situação da violação já tinha sido, mas, de repente, entrava outra pessoa a morrer. E foi terrível. Foi depois do tempo acabar, o tempo do trans acabar, isto transforma-se numa piada. Mas é um pânico, e percebes que não tens que fazer tudo, não tens de ser ótimo, não tens que cuidar de todos, tens só que fazer aquele bocadinho que é para correr tudo bem.
4: Obrigado, Mafalda Milhões. Bem-vinda à Radar.
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0: Acabámos de escutar a primeira escolha musical da nossa convidada, A Million Dreams, um tema da banda sonora do filme de 2017, The Greatest Showman, interpretado por Ziv Zeifman, Hugh Jackman e Michelle Williams.
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2: Uma canção que tu sentes que parece que foi escrita a pensar em ti, porquê?
3: Olha, primeiro por causa do próprio filme, quer dizer, é o início do circo. E o circo é feito com pessoas que são todas, de alguma forma, à luz ou aos olhos da sociedade, todas elas têm um problema porque têm... Uma é baixa, a outra é barbuda, o outro... E de repente nós temos esta coisa da aberração... E do erro, e eu também pensei muito nesta coisa dos falhanços, e de repente esses falhanços todos cantam, dançam e são espetaculares porque são muito diferentes, não é? E esse filme mexe muito comigo porque é uma história de superação. E depois é o circo, é a rua, é a mediação sem rede, não é? Tu vais, montas a tenda e... Bora lá.
2: Mas isso é a tua história de vida?
3: É um bocado a história de vida, mas também é um bocadinho aquela que eu acho que ainda quero viver. Que é, como é que tu vais, como mediador cultural, te predispões a estar disponível e vês coisas maravilhosas a acontecer e tu próprio és maravilhado.
2: Surpreendido.
3: Sabes? Sim, então essa coisa do sonho, é aquela coisa dos não sei se podem ser mil, ou... mas aquela coisa de eu acredito, sonho, sou capaz, de repente ressoa em mim, e como é cantado também por uma criança, de repente aquilo ganha outra escala porque ainda há toda uma vida daquela voz para crescer dentro daquela música. Não sei se isto faz sentido.
2: Claro que faz. Os teus sonhos também muitas vezes têm formato de livro. Tu também, os livros que lês, escolhes por serem aberrações?
3: Epá,
2: por serem diferentes.
3: Eu acho que o livro é uma coisa, como a cultura em geral, não é? Tu não escolhes para ler. Há uma espécie de pesca, de namoro. Tu não sabes bem porque é que o teu olho para ali e às vezes vem de uma conversa, de conheceres o próprio autor, que não é autor, é uma pessoa que conta histórias. Essa ideia do sonho, das histórias que tu lês, independentemente de ser... Olha, eu adoro cartas de tarô. Por exemplo, essa
2: bem
3: coisa
2: bonitas,
3: de...
2: Bem bonitas.
3: Sim, mas a leitura, na mão, no pé,
2: mas
3: ler
2: tu leste,
3: a cara...
2: Leste
3: ler...
2: tarô?
3: Eu comprei o meu primeiro tarô às escondidas da minha mãe com 12 anos.
2: A sério?
3: A sério, experimentava. E apanho o primeiro susto quando percebo que aquilo até funciona. E tu dizes, oi!
2: Aquilo começa a fazer sentido.
3: Sim, isto faz sentido. Ah, espera, isto não...
2: Tarô. Mas tu, por exemplo, entrando numa livraria que não conheces... Olhando para uma estante com livros que tu não conheces, o que é que te faz escolher um livro? O que é que te atrai num livro? Num novo livro?
3: Às vezes pode ser a própria lombada, pode ser a própria livro como matéria, como objeto.

0: Não.
1: Portanto, há livros que merecem estar na casa de banho.
0: Mas houve, vou-te contar uma coisa da terapia, estás a acordar agora à memória. Eu tinha muitos problemas em adormecer e há uma altura em que eu apanho umas terapeutas humanistas que são incríveis. Eu achava que os terapeutas eram todos humanistas, mas afinal há uns que são mais
1: não,
0: que outros.
1: Não, nem todos são, nem todos são.
0: E então a doutora Fátima e a doutora Luz, uma psicóloga, uma psiquiatra, elas têm as consultas e depois a seguir falam sobre ti e chegam a conclusões e depois tornam a falar contigo e aquilo é incrível o que se descobre. E então há uma altura em que eu ando super cansada, não consigo dormir e a doutora Fátima diz-me: o que é que vê antes de dormir? E eu disse: livros. E ela disse: ah, interessante. E eu vou com aquilo. E que livros era? Eu nunca tinha percebido. O que é que eu via antes de dormir, Pedro?
1: Uhum.
0: A Máquina de Fazer Banhos Espanhóis e o Walter Ugumem. Ou seja, Walter Ugumem era o responsável pelas minhas insónias e os maus dormir. Eu tive de tirar os livros
1: coitado
0: do pé de mim. Não, e eu. Mas sabes o que é? Tu olhas para a lombada e tu estás a ver toda a gente a berrar e a morrer e a miúda a ser enterrada. E a dada altura eu acho que tenho essa coisa meia fílmica dos livros terem barulhos. Sabes? Quando tu pegas num copo ou numa jarra. Quando tu estás a tentar não fazer barulho, pegas em alguma coisa que ele faz ti-ti-ti. Os livros todos, a partir do momento em que são lidos...
1: Estás a dizer que os livros podem ser assombrados?
0: Estou a dizer que eles são falantes, são objetos falantes. Ah. E podem ser falantes em surdinas.
1: Então, por falar, vamos falar de uma transmontana. Tu nasceste em Mirandela e passavas os verões em Mursa.
0: É verdade. Mursa, Noura, Serapicos, eu sou do mais profundo, desde o Trás-os-Montes, da Terra Quente à Terra Fria, porque tinha o pai e a mãe com as famílias de uma ponta à outra.
1: E acreditas naquela expressão: para lá do marão mandam os que lá estão?
0: Não só acredito, como corroboro. Acho que quando eu própria vou para lá, também mando.
1: Mas agora já, agora já há um túnel.
0: Agora,
1: O que é que significa para ti ser transmontana? Como é que te identificas como mulher transmontana?
0: Epá, sabes que é uma espécie de pele. É uma pele, uma... Não é uma casca, é uma pele orgulhosamente à prova de tudo. Eu acho que nós somos resistentes, moderadas, desbroncadas, corajosas... mas também ao mesmo tempo somos o que somos sem limites. Ou seja, tu não te estás sempre tu avalias-te, mas és assim. E eu acho que os transmontanos são o que são. Sabes?
1: Não mentem. Não fingem.
0: Eu acho que fingem, acho que mentem. Mas com orgulho.
1: Com orgulho.
0: Com orgulho.
1: A tua
0: com
1: mãe
0: orgulho.
1: Era professora?
0: É, professora primária. Toda uma vida. Eu fui quase do berço para a escola e odiei o jardim de infância e passei a minha vida toda na escola primária.
1: Mas a tua mãe era a tua professora?
0: Chegou a ser, o que foi uma coisa bonita, mas também muito... olha, o que é que eu te posso dizer sobre esse episódio? Que um pronome é uma palavra que se escreve em vez de um nome.
1: Ok.
0: E foi a minha primeira noitada a escrever talvez esta frase, a minha e dos colegas, com o dinheirinho que ela nos deu para ir comprar cadernos, porque estávamos distraídos e cada um comprou o que mais gostava. O meu era grossinho, bonito, tinha aquela forrazinha da sabes, não é de alcatifa, é uma espécie de flanela com a etiqueta. E assim aprendemos todos o que era um pronome. E é uma coisa que se aprende sempre em tribo. O transmontano anda sempre em tribo. Nada da conquista é sozinho. Estás a ver?
1: Aham. Olha, e o teu pai, o que é que fazia?
0: Olha, o meu pai ainda faz. O meu pai é um homem de Trás-os-Montes que adora a terra. E que... tinha uma empresa de máquinas de terraplanagem, mas na verdade o que ele gostava mesmo era de as agriculturas e o vinho e o que eu te vou dizer, entre adega, comer bem, viver bem e ter amigos, eu acho que isto resume...
1: É uma vida maravilhosa.
0: É.
1: Mas isso, então o teu pai era um lavrador?
0: Não é bem. Olha, eu também, se calhar, o meu pai devia estar aqui. Porque eu também, se quisesse dizer a profissão dele, eu talvez não...
1: Também poliédrico.
0: Não sei, eu acho que o meu pai é o Zezinho.

0: Mursa.
1: Maravilha.
2: É qual Zezinho. É a profissão do teu pai?
0: É o Zezinho
2: de Mursa.
0: É o Zezinho de Mursa. Se tu fores a Mursa e perguntares pelo Zezinho, toda a gente sabe quem é.
2: Mas há a história com uma prima que te incentivou a desenhar.
0: Há a minha prima Modesta, que era irmã, e todos os verões vinha para a minha casa passar o verão. E ela era uma coisa incrível, porque era uma figura franzina, pequenina, frágil, mas depois com os seus dedinhos, que até tinha assim este dedo um bocadinho mais... Eu acho que ele estava mais achatado por passar, sabes, no óleo dos lápis da Carandás, de fazer aquela coisa das misturas das cores. E... toda ela era uma coisa incrível, porque ela era pequenina, mas fazia coisas enormes. Na altura não havia aquela coisa de comprar os pósteres, ou descargares, ou imprimires. Então a minha mãe comprava cartelinas enormes e papéis cenários, e ela desenhava as coisas do género, as estações do ano. Olha, estou-me a lembrar agora uma vez que ela desenhou a gestação durante 9 meses de um bebê dentro da barriga da mãe. Tu estás a ver o que é que é?
2: O trabalho que isso deu?
0: Os 9 cartazes
2: de imaginação,
0: e o bebê a nascer, não... com pele e osso e batida cardíaca, mas com lápis. E tu vês uma orelhinha, não sei o quê, e de repente tu tens um bebê e uma barriga da mãe. Ela era uma coisa
2: uma falda
0: incrível.
2: Mas então, tu não vivias numa típica família de Mirandela, se me permites.
0: Olha, eu vivia em Mursa numa típica família de Milhões Aires, que eram os dois apelidos da minha casa. E os Milhões, do lado, agricultores, militares, professores, mas todos eles de missão, estás a ver? E como bom transmontanos também, gostam de ver a casa cheia. Então a nossa casa era uma casa que eu nunca percebi como é que a casa... Primeiro nunca pensei, esta casa é pequena. Há uma altura em que tu pensas, mas esta casa é pequena e cabe cá tanta gente, como é que isto é possível? Ou a nossa comida, não é? A nossa mesa é tão pequena, mas...
2: Havia sempre gente.
0: Sempre.
2: Mas tu também sempre. És um bocadinho assim, aí hoje.
0: Mas eu acho que os transmontanos são todos assim. Um por
2: gostam
0: transmontano...
2: Gostam de receber pessoas.
0: Gostamos de estar no meio da maralha. Sim, sempre. Eu como qualquer coisa que gosto. Eu quero que tu comas exatamente o mesmo pedaço que eu comi. Eu não dei-te fora para tu comeres. Nós não fazemos
2: isso, estás a ver?
0: Mas é aquele que dá-se pão.
2: O que é bom é para partilhar.
0: Claro, e se é naquele momento, tu vais naquele momento. Portanto, tens de chegar às pessoas para aquele momento. E nós não somos do instante, somos dos momentos.
2: Olha, mas tu descendes de um herói nacional, pelo menos assim foi decidido, não por ele, mas pelos outros, o famoso Aníbal Milhais, soldado de Milhões.
0: É verdade.
2: Explica-me lá como é que do Milhais se vai a Milhões.
0: Olha, vai-se do Milhais a Milhões porque lhe disseram uma coisa que eu acho que é incrível e que na nossa família está muito presente, pelo menos em mim está. E em muitas etapas da minha vida e do meu crescimento, que é, tu és Milhais, mas vales Milhões. Como é que tu tens esta coisa de valor? Como é que a pessoa que é pequena, de repente vale o triplo? Não é? E repara que ele valeu porque desobedeceu.
2: Uhum.
0: Porque, contrariamente a tudo o que era expectável, estamos a falar de uma pessoa analfabeta, magra, não era uma bizarma, não é? Ele consegue sobreviver porque sabe comer a natureza. Ele consegue voltar atrás, não porque sabe ler as placas, mas que sabe o norte, o sul. E esta coisa de ler a natureza, da pessoa que é sábia, de repente... Não é só metafórico, mas como é uma coisa muito bonita, eu acho que também eleva o transmontano, que é agricultor, que é pai, que é qualquer pessoa. Aliás, no nosso país pode ser um Milhais que vale Milhões.
2: Chegaste a conhecê-lo?
0: Só na boca das tias, da mãe, ou seja, falava-se muito...
2: Era um assunto presente?
0: Era um assunto presente porque...
2: De orgulho familiar, de honra, de...
0: Como bom contador de histórias. Havia muito aquela coisa de o avô contava assim, o avô dizia isto, percebes? Não era tanto a pessoa que foi à guerra. Essa pessoa, eu sabia, porque estava lá o busto na terra, mas era muito a pessoa o antes e depois da guerra. Era mais, ainda hoje é. O avô, olha, por exemplo, nós éramos... muito educadas naquela coisa de tu consegues, E era um bocado, se o avô conseguiu, tu também consegues. Mas o avô podia ser outra pessoa qualquer. Estás a perceber o que eu estou a dizer? Nós, havia um orgulho, não de guerra, mas da pessoa que foi.
2: Isso é um humanismo.
0: É, o que eu sei
2: rural, do, mas é um humanismo.
0: O que eu sei do avô é que adorava uma boa mesa. O que eu tenho mais memória da casa do avô é a cozinha e a lareira e os enchidos. Mesmo sem o avô, era a casa do avô, a varanda, portanto, os verões soalheiros e aquela coisa de se falar da varanda para a aldeia, sabes? Do dizer bom dia a quem passa. Que é uma coisa que para nós, em Trás-os-Montes, tu estás na tua casa, abres a janela e bom dia! E a pessoa vai lá pela vida dela, não é? E as pessoas cumprimentam-se assim.
2: Devia ser assim em todo o lado.
0: Não, mas é que nós temos necessidade de ser cumprimentados e cumprimentar.
2: Dizes necessidade?
0: Eu acho que temos.
2: Não é um obséquio, é eu mesmo sou, uma necessidade.
0: Eu sou uma transmontana em Óbidos ou nas Caldas, o que quer dizer que eu devo conhecer toda a gente.
2: Boa.
0: Estás a,
2: boa.
0: No sentido em que tu entras na vila e começas bom dia, não é? E está o Pedrinho tocando e já vai cantar a aguarela ou a música que tu gostas e vamos dançar ali o sambinha e vais fazendo isto assim. Mas eu acho que isso é um transmontano no mundo ou pelo país fora, estás a ver?
2: Tu falavas muito desse empreendedorismo, de fazer, de conseguires fazer coisas, e tu começaste a trabalhar muito cedo.
0: Eu tinha uma necessidade muito grande.
2: Mas era pelo dinheiro, era pela independência? O que é que...
0: Eu acho que era pela independência e também é. Eu vivo numa terra onde... Epá, a minha mãe estava grávida, não é? E eu lembro-me muito pequena das pessoas dizerem então, já sabe o que é? E ela diz, ah, é uma menina, ah, deixa lá para a próxima, não é? Estilo, sempre há de vir o rapaz que nunca é e nós... Olha, se calhar nós somos quatro falhanços, compreendo, não é? mas... Essa coisa também do fazer, e eu não sei se é essa coisa de... Eu lembro-me querer vir para a cidade, eu saio com 12 anos para o Porto para estudar, para a casa de uma tia. Havia qualquer coisa em mim que dá sempre a sensação que eu não estou no sítio onde devo estar. Percebes, Pedro? Eu não te sei explicar. É como se houvesse um desafio quase interno de estar a toda a hora a tentar experimentar coisas.
2: Como é que entraste no Teatro Aquilo da Guarda aos 15 anos? O que é que estavas a fazer na Guarda?
0: Eu estava na Guarda porque não havia artes. Em Trás-os-Montes, em Vila Real, a minha tia vivia na Guarda e eu vou para a Guarda para estudar artes. E
2: começaste a dar com o pessoal do teatro.
0: Epá, o teatro também era ali um ratinho. Eu era daquele tipo de pessoas que... Olha, há bocado estávamos a falar. Eu lembro-me de sermos a única família a ir ao teatro em Mursa. Ou de haver mais duas ou três famílias e de sermos sempre os mesmos.
2: Eu bem disse que vocês não eram uma família típica.
0: Estás a ver aquela cena de... olha, vai haver teatro, vamos todos. E depois os todos somos quatro, mais três, mais dois. Estás a ver? E éramos assim.
2: Mas tu, nessa coisa de trabalhares, começas a trabalhar muito cedo e chegaste a fazer a decoração de uma discoteca.
0: É verdade.
2: Rapariga ir decorar uma discoteca?
0: Eu acho que também está sempre ligado, sabes, à coisa precária de nós não termos dinheiro e tu és sempre uma escolha porque tu consegues fazer qualquer coisa que é útil. E o que é que acontecia? Eu vou para a Real Design, eu queria muito trabalhar. Mas eu antes, ainda da Real, vou trabalhar para uma companhia de seguros em Mursa, onde de repente... as pessoas me dão dinheiro porque lhes ajudo a ler cartas, a fazer croquis para o banco, têm qualquer coisa. Eu lembro-me do meu pai uma vez estar todo chateado porque tinha roubado o trabalho ao engenheiro, ao Pedro, que era engenheiro já na altura, e dizer, mas como é que eu roubei? E eu só tinha feito um desenho porque o engenheiro estava ocupado e era preciso fazer um croquis para o senhor Américo, queria transformar uma barraca qualquer dos porcos para um apêndice qualquer agrícola e precisava entregar aquele no banco. E eu com uma régua fiz-lhe aquilo e o senhor deu-me na altura assim um dinheirinho que eu não estava à espera. E ele disse que foi muito mais, muito menos do que teria pagado ao engenheiro. E eu fiquei toda contente. A cena da discoteca.
2: O engenheiro é que não ficou contente.
0: Não, e depois
2: nem
0: era...
2: o teu pai.
0: Não. Não ficou nada. Acho que foi assim a primeira vez que o meu pai me mostrou qual era o meu lugar e que eu não aceitei o lugar que ele mostrou, que era para mim, estás a ver?
2: Havia um lugar previsto para ti?
0: É, epá, se calhar era o de estar quietinha e dizer que não conseguia fazer, ou sabes, aquela coisa do resolver.
2: Uhum.
0: E se calhar para as mulheres poderia ser o sítio de estar um bocadinho quietinha. Não,
2: e o que é que achas que o teu pai imaginava para ti?
0: Epá, eu acho que ele ainda hoje, se calhar, se lhe perguntasse, ele vai dizer que eu queria ser arquiteta, mas depois fui fazer o que estou a fazer. Estás a ver? Eu não sei. Não sei o que é que ele imaginou. Mas também, no caso do meu pai, e é engraçado trazer, porque nunca ninguém me pergunta muito pelo meu pai, eu não sei se nós estamos no que ele achava que era o sucesso. Até pela forma como tu te vestes, o que fazes. Se calhar ele preferia que eu fosse qualquer coisa que fosse fácil definir a profissão e dizer às pessoas o que é que a filha faz, estás a perceber? Há um bocadinho aquela coisa que não é só o pai, mas quando tu perguntas, então como é que vai? Eu tenho as minhas irmãs e a minha prima, e então como é que vão as meninas? Não é? Ai, a Rita vai, advogada, pronto. Tá resolvido. A Marta está a trabalhar medicina nuclear. E tu de repente vais andando e a Mafalda está bem na vida que escolheu. Estás a ver? E é difícil.
2: É difícil definir-te?
0: Eu acho que não. Porque a pessoa, repara, pode escolher o que quiser. Para mim está bem.
2: Uma coisa que tu escolheste foi ainda vires mais a sul para o Politécnico em Tomar, onde a tua vida de facto muda.
0: Muda, porque eu
2: artes
0: vinha...
2: Artes gráficas e o teu marido.
0: Sim, completamente. Eu acho que vinha... Tu estás a ver a música, se tu me perguntaste a minha adolescência qual era, eu deveria estar a ouvir uma rádio qualquer local que passava a Mariah Carey e eu estava a sonhar com o príncipe que haveria de vir, porque eu era uma romântica. Era assim aquela coisa... Portanto, o meu príncipe chega em modo pessoa irritante, que eu até nem gostei muito daquela pessoa, sempre ao pé de mim a perguntar.
2: O Pedro é irritante?
0: Era.
2: Ou era.
0: Não, algumas coisas eu até acho que se mantém um bocadinho também, ou eu... Mas sabes aquela coisa de, isso está bem, mas podia ficar melhor que este ajude? Isto irrita-me. Estilo,
2: mas tem funcionado.
0: Funciona muito bem.
2: Vocês trabalham em conjunto?
0: Sim.
2: Têm as vossas filhas?
0: Sim.
2: Portanto, funciona.
0: Mas eu acho que funciona exatamente porque não temos aquela coisa, nem ele se mudou, nem eu, e acabamos por lidar com os perfeitos e com os imperfeitos de cada um. E eu acho que isso é o segredo, percebes? Porque então, se calhar o que irritava continua a irritar.
2: Vou aproveitar a imperfeição como mote para a tua segunda escolha musical.

0: foi esta a segunda escolha musical da Mafalda Milhões. Coldplay, com All My Love, incluído no álbum Moon Music, editado em 2024.
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3: Uma canção, Mafalda, gostavas que passasse no teu funeral?
4: Tu sabes que eu penso muitas vezes no meu funeral e eu gostava que o funeral não fosse assim uma coisa... Estás a ver comigo deitado e toda a gente a chorar. Eu não vejo isso assim. Eu, desde que estive na festa de despedida do Zé Pinho, que eu quero uma festa, se não igual, parecida àquela. Com champanhe, vinho branco, tinto, gente a dançar, música.
3: Porque o funeral é a celebração de uma vida.
4: Epá, eu acho que
3: tem
4: sim.
3: Tem que ser, não é?
4: Eu acho que sim. Mas quando pensei nisto, eu acho que tudo o que é Coldplay pode passar num funeral de alguém.
3: Na fase anterior, sim, na fase agora mais nova, não sei.
4: Estás a ver? Esta é uma coisa muito gira porque num dos desafios que eu tenho, eu encontro-me com uma pessoa que tu conheces bem, que é o nosso querido Vilhena, o nosso João Vilhena.
3: O grande Visconde Vilhena.
4: O nosso Visconde, e ele descobre que eu tenho qualquer coisa de Mary Poppins.
3: Ok.
4: E então, no projeto dos retratos ilustrados,
3: eu... Tu estás em Mary Poppins.
4: Eu estou em Mary Poppins e ele manda-me essa música, que é uma música de celebração da vida, onde o ator que contracena com a Mary Poppins aparece com a família toda e diz esta coisa: "You are all my love." E eu acho que... eu acho incrível esta coisa, porque imagino que todas as pessoas que lá estão devem ser, de alguma forma, os amores da minha vida. E a música é muito bonita, não é por ser lamechinhas, é por não se encerrar ali. Se tu reparares na música, ela não encerra um ciclo. Ela é uma coisa que abre campo para outra continuidade qualquer. Mas eu diria que esta só passava no prelúdio, que era para depois fazer a festinha. Estás a ver?
3: Até porque as pessoas geralmente lembram-se muito bem dos princípios e dos fins, e assim ficávamos com um fim onde fazíamos um brinde à Mafalda. Olha, tu, esta ideia que tens, bastante honrosa, da defesa da cultura e da inclusão social através dos livros, começou logo no teu primeiro livro de ilustração, o Perlimpim, Perlimpão, em 99, e esteve sempre na tua cabeça?
4: Epá, e sabes que eu acho que ela começa quando eu começo a respirar, porque, segundo parece, na Câmara Municipal de Mursa, com 6 anos eu tenho cartas para pedir coisas, e as coisas são caixotes de lixo e coisas assim do
3: devem
4: género.
3: Devem gostar tanto de ti em Mursa, mas
4: eu acho que sim, tu estás-te a rir porque estás com inveja, porque gostavas de ter uma terra onde as pessoas gostassem tanto de ti como
3: acredito,
4: gostam de mim em Mursa.
3: Acredito.
4: E eu gosto deles. É que eles não sabem bem todos, mas eu adoro os meus e a minha terra. Mas amo de paixão, atenção. Mas isto para te dizer que eu acho que essa parte da missão vem de ver a minha mãe, por exemplo, nunca acabar o emprego quando acabava o horário da escola. Ela levava os alunos para casa. Uhum. As minhas tias davam aulas em casa. Há uma continuidade qualquer e... essa perseguição do anda lá ver que é bonito, não fiques triste, ou se ficares triste fica em bom, sabes, eu acho que é essa coisa que eu quase persigo. Eu forçamo-lhe coisa porque ela é incorpórea, é um sentimento de...
3: Não é uma decisão.
4: Não. E também é uma missão, um bocadinho como aquela história das garrafas de vodka. De repente tu queres tanto fazer bem feito que fazes uma asneirada, não é?
3: Mas olha, tu também és curadora do Fólio Ilustra, que está integrado no Festival Literário Internacional de Óbidos. Já falaste do Pinho, essa pessoa de quem sentimos tantas saudades. Sentes ou não que, de facto, nós estamos a mudar a literatura para crianças neste momento? Porque... eu, pelo menos, e presumo que tu, na nossa geração, o acesso que tínhamos das coisas que eram para nós lermos eram muito normativas.
4: Eram. Embora...
3: Ser diferente não era possível? Ou era muito difícil?
4: Epá.
3: Ou não era aconselhável?
4: Mas eu acho que continua a não ser.
3: Eu concordo contigo, mas de facto hoje em dia há livros de ilustração para crianças que levantam dilemas, complexidades, que até acho que acreditam mais na capacidade intelectual das crianças do que no nosso tempo.
4: Mas
3: não
4: repara,
3: sentes isso?
4: Esta coisa da escrita para a
3: pai,
4: infância...
3: Falo como pai.
4: Tu agora estás a olhar para uma literatura muito ilustrada e que é avassaladora de imagem e que é quase um espanto, porque a linguagem e a ilustração é universal, mas tu pensa na coisa incrível que era, aqui há muitos anos, não é, chegar o amigo do povo e as avós lerem as adivinhas. Ou seja, há uma série de matizes que hoje, se olharmos para o nosso país ou para o mundo, também vamos ver em bolha. Num meio mais urbano tu tens acesso, noutros sítios tu continuas
3: Tinhas
4: a não ter
3: outra,
4: acesso.
3: Outra imagética, sim.
4: E tu falaste dos contadores de histórias e isto, este desmoer, de repente eu acho que nós estamos mais pobres por não ter contadores de histórias ou aldeia.
3: Perdemos numa coisa, ganhámos noutra. Uma coisa que tu ganhaste desde 2002, se não me engano, é o bichinho de conto.
4: É verdade.
3: No cimo de um monte, onde costumava ser uma escola primária, em
4: Óbidos.
3: Sabes
4: que em 2002 ele começa na fábrica da pólvora de Barcarina.
3: Ainda começa antes.
4: Ainda começa antes, com o Barreto Xavier, Jorge Barreto Xavier, com o Clube Português de Artes e Ideias, a dar espaço a jovens artistas, onde eu me enquadro, e eu apareço com a livraria como uma espécie de teatro de encontro entre autores e leitores. E eu, como livreira, apareço como uma performer, mas com uma profissão de maravilhamento. E eu adorava esta ideia do inusitado e do sítio incomum e da aldeia, do campo, que é uma coisa de contraponto, não é? Normalmente as pessoas, quando pensam em lojas, livraria, pensam em cidades urbanas e onde passa gente. E eu queria exatamente o contrário.
3: E eu porquê precisava... é que levaste isto para Óbidos e não para Mursa?
4: Opa, é uma história incrível.
3: Tentaste.
4: E triste.
3: Tentaste.
4: No sentido de, quando nós juntamos os nossos clientes todos na fábrica da pólvora para lhes dizer que queríamos mudar, porque tu sabes, eu vivia na Baixa, Pedro. Eu começava a chegar à Baixa e tu andas estilo cão a passear as pulgas para arranjar sítio para te deitares. E o tema da Baixa e da transformação da Baixa estava a começar a acontecer, ou seja, começava, as retrosarias começavam a não ter espaço, a vida da cidade estava-se a transformar e havia uma parte decrépita e ao mesmo tempo de mudança para uma coisa que nós nem sabíamos na Disneylândia que ia ser a seguir, não é? Portanto, eu na Baixa ainda consigo ser capa de revista de uma coisa incrível, que ser mãe de uma miúda que nasce na Baixa, porque não nasciam crianças.
3: Ninguém
4: na Baixa.
3: Não havia crianças.
4: Era como se fosse uma aldeia na própria cidade, não é? E de repente, com a livraria na fábrica da pólvora, que eu fazia o trânsito ao contrário, nós começamos a ter gente e começamos a criar uma tribo. E tu dizes, como é que se cria uma tribo? Eu não sei, mas eu acho que quando tu... A minha avó, e lá em casa havia muito esta coisa que é, cuidado com o que tu sonhas, porque tu sonhas com muita tenacidade, com muita veemência, e fazes por isso, e queres muito, talvez tu consigas. A questão é se tu estás à altura do sonho que tu criaste. E na altura, nós queríamos fechar a livraria e ir para outro sítio, juntamos as pessoas todas, os clientes, os habituês, e num belo 18 de dezembro chegamos todos à conclusão que seria... num sítio que tinha um castelo, que se brincasse muito, que não podia ter prédios, que tinha que se ver o mar e tinha que ter uma árvore com uma copa de 28 metros quadrados, que era o tamanho da livraria da fábrica da pólvora. E nós começamos a procurar, eu e o Pedro, por tudo quanto havia castelos. Talvez não esteja em Mursa porque não haja castelos.
3: E não se vê o mar.
4: E não se vê o mar, mas nós somos muito bons a imaginar. Nós, os transmontantes, conseguimos ver o mar de Mursa, Pedro.
3: Pronto, é possível. Eu acredito.
4: É possível. Por isso, não seria por aí que não se conseguia fazer.
3: Uhum.
4: A questão aqui era, realmente, para um projeto destes que potencia a cultura, e nós mexemos-nos um bocado pelo país todo, e não só, também para fora do país, onde é que tu tens de estar para conseguires sobreviver e resistir? E Óbidos aparece nesta geografia e na estrada, e depois vai haver ali uma série de coisas que com o Telmo Faria também, porque não falar do Telmo, já falamos do Zé. Só ele é que dizia: vocês querem abrir uma livraria exótica, então venham para aqui que a gente tem espaço. E na altura o exótico até era dentro da muralha,
3: uhum,
4: que já era um sítio onde não vivia quase ninguém.
3: E onde não havia livrarias.
4: Não havia nada. Portanto, quando a gente lhe diz, olha, nós estivemos a pensar, realmente este sítio que nos dás aqui no centro da cidade é espetacular, mas, Sr. Presidente, nós queremos uma escola primária abandonada lá ao cimo, que nós encontramos por acaso numa discussão entre o que é o ser brancos e o procurar escolas primárias abandonadas e uma birrinha para ver o que é que lá está em cima. Epá, isto foi complicado porque, epá, de repente ele estava a oferecer o coração da vila
3: e
4: a gente disse,
3: pareciam...
4: não queremos isso para nada. Uhum. E continuamos a não querer aquilo para nada porque é um corrupio de gente para trás e para a frente e nós... precisamos de cola. Sabes que eu acho que nós somos, talvez a livraria tenha este sítio e é engraçada a escola primária, embora, e eu te conto que estamos a ser ameaçados por vizinhos incrivelmente amantes da natureza, não é? São estas pessoas incríveis que a gente chama o ecoparvo, corta o sobreiro para plantar as palmeiras e vamos por aí abrir um resort ilegal ou até que fique legal, não vamos limpar os cocós dos cavalos, vamos infernizar a vida das pessoas todas, vamos erguer fundações, vamos fazer não sei o quê, mas lá está. Depois tu vais aos Instagrams da vida e está cheio de instantes maravilhosos e toda a gente quer ser assim.
3: Sunset.
4: E viver naquilo. São sunsets.
3: Então o teu monte está a transformar-se numa ilha?
4: O meu monte está-se a transformar num gueto. A ilha é bem mais... E o meu monte não é só meu. É meu, dos leitores e todas as pessoas que os usam. Uhum. Eu vivo no monte e, como transmontana que sou, epá, não vou desistir de viver lá. Percebes? É que, de repente, tu começas a tomar outras... como é que eu te digo? Tu começas a ver outras possibilidades de estar.
3: Uhum.
4: A livraria, eu acho que ela... vai ter que se mudar ou que se transformar, porque é impossível viver assim. Tu, quando pensas em arte, pensas em paz, em cultura, tu tens de ter sossego mental. E não podes estar com medo do vizinho do lado, porque te afronta com coisas muito primárias. E tu não podes estar ao lado e a trabalhar bem com pessoas que te põem pedras no caminho. Percebes? Estes senhores, na asta pública, foram os mesmos que se candidataram ao edifício numa ocupação qualquer que a gente não... Agora pensas assim, como é que estas pessoas chegam, encontram uma livraria para a infância, que é um centro cultural de porta aberta, e enerva pessoas. Percebes? E de repente já não é a sociedade em geral, é um particular, são pessoas em particular.
3: É o feudalismo capitalista que nos rodeia. Olha, mas tu, quem te ouve, parece que és isolacionista, mas não és. Tu também participas em encontros de literatura e mediação em vários países, mas eu sei que tens uma predileção pela América Latina.
4: Tenho.
3: Pela Colômbia em especial.
4: Tenho. Porque eu acho que eles são transmontanos.
3: Pois, era isso que eu te ia perguntar, qual era a ligação?
4: Epá, sabes que esta coisa de trabalharmos com pessoas, porque no fundo na cultura, nas artes e na educação, nós temos este privilégio denso e enorme de trabalhar com pessoas, faz com que tu também vás por aí e viajes. E de repente os livros levam para a América Latina. Eu vou a primeira vez representar Portugal num grupo de autores para Bogotá. E é incrível quando tu chegas à América Latina e tens a sensação que aquelas pessoas são da tua família ou que elas te conhecem. Elas fazem perguntas muito próximas e abraçam-te e agradecem-te por existires. E depois é terrível perceberes a segurança dos países e como é tudo tão estranho e ao mesmo tempo tão generoso. E essa ideia do viver agora enquanto podemos e dar tudo enquanto podemos... de seres tudo enquanto podes, porque estás vivo, a alegria da vida, eu acho que é incrível na América Latina. E sempre que lá vou, eu sinto essa vibração da felicidade de estar vivo.
3: O que sentimos agora também é a vibração da pergunta do Rui Miguel. Rui, chegou o momento da tua pergunta para a Mafalda.
2: Olha, vou pedir à Mafalda que nos esclareça uma coisa. A Mafalda é a ilustradora. Os ilustradores precisam sempre de escritores para os seus livros, ou não? Define estes papéis. Podes ser ilustradora e escritora? Precisas de um escritor para ilustrar os seus livros? Ou os escritores convidam-te para fazeres esse trabalho. De quem é a iniciativa?
4: No meu caso, é um mix das duas coisas. Eu posso escrever e ilustrar isto, mas eu adoro trabalhar com pessoas. Ou seja, se eu puder, eu vou trabalhar com. Gosto pouco de trabalhar para, mas gosto muito de trabalhar com. E isto que o Pedro dizia é verdade. Eu sou. Eu não sou nada do isolamento. É um falso isolamento. Tu isolas-te, encontras um sítio bonito para fazer a festa e para convidar toda a gente. E esta ideia do livro também é um bocadinho este encontro e da festa que tu preparas para viver com toda a gente. E a questão do ilustrador, do autor, de repente tu perdes, eu acho que ganha a fórmula mágica, ou os trabalhos ganham, quando tu deixas de ter essa fronteira e de repente já é o ilustrador a escrever, já é o autor a ilustrar e tu vais fundindo o corpo e tens a peça. E o livro é o resultado desse encontro. E eu estou muito aí, sabes, sempre no resultado dos encontros. E depois tu vives esse resultado ou esse ponto de partida e caminhas. Eu acho que é um bocado isso. É como se fosse um teatro.
3: O que também é um teatro é a tua lista de maus exemplos, porque começa com um ator, Mário Viegas, um encenador e brilhante recitador português, talvez dos melhores que tínhamos tido acesso nos últimos tempos. Pessoa mau exemplo porquê?
4: Epá, porque é assim, tu estás a ver o filmezinho, não é? Tens 6 ou 7 anos e vais achar que comer flores é uma coisa espetacular. Não é? Ou vê-lo a mastigar a néspera, não é? Uhum. Epá, eu acho que ele era um mau exemplo de tão bom que era.
3: Pena ter partido tão cedo. Dom Quixote, de Miguel de Cervantes, composto por duas partes, tendo sido a primeira publicada em 1605 e a segunda em 1615. Uns livros mau exemplo, porquê?
4: É pá, porque lá está, Dom Quixote tinha um problema de visão terrível, não é? Porque onde ele via castelos, o Sancho Panza via moinhos. Mas esta loucura que lhe assiste e toda a ligação do livro e da fantasia que se torna real. Porque, a dada altura, Cervantes parece-me o autor, um dos mais incríveis, né? Traz um personagem que passa a ser uma pessoa a sério. O Dom Quixote é um personagem, uma pessoa a sério.
3: Conversamos isso depois, porque eu partilho o apelido com esse senhor. Tráfico, filme português de 1998, realizado pelo nosso querido João Botelho. Um filme mau exemplo, porquê?
4: Porque acho incrível, não é? O Botelho põe a Rita Blanco e todo o elenco de luva branca no CCB a comer sardinhas. Portanto, eu acho espetacular. A cultura do nosso país está assim.
3: Sim, é um aforismo bastante interessante.
4: É isto.
3: E porquê é que os músicos de barro do figurado de Barcelos são músicos mau exemplo?
4: É pá, porque nunca desafinam. Estão sempre afinadinhos.
3: Oh pá, que fixe. Olha, vamos ter que ficar por aqui, mas obrigado, Mafalda, por teres sido um excelente mau exemplo. És uma pessoa inspiradora e acho que é mesmo fixe seres difícil de definir. Acho que é isso que te faz especial. Obrigado.
4: Obrigada eu, Pedro.
3: E a partir de agora, a Mafalda Milhões é oficialmente um mau exemplo. E lembrem-se, nem tudo o que nasce torto não se endireita de volta. Somos o Pedro Saavedra e o Rui Miguel e este foi mais um mau exemplo da nossa 6ª temporada. Para quem nos quiser seguir, ouvir os podcasts do programa ou enviar mensagens, estamos, como sempre, no Instagram dos Maus Exemplos e na App Radar. Bem-ajam por nos terem ouvido. Bem-ajam.
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A música nova dos Fat Dog a dar um mote para mais uma hora. Terceira parte da emissão 11-16, sexta-feira 19 de junho. Nova aposta aqui dos 97.8 para este Go Fuck Yourself. Sejam bem-vindos. Daqui a pouco temos a música para ouvir em repeat e também a Disco Pátria esta semana, com o destaque para o novo trabalho dos Paus, o último disco dos Paus, Enterro. Seguimos com um clássico dos anos 70, regresso a Lust for Life, segundo álbum de Iggy Pop, à boleia deste The Passenger. Sou Radar, boa tarde, boa sexta-feira.

0: pós-punk dos escoceses de Twilight Sad regressaram este ano aos discos com o sexto álbum intitulado It's the Long Goodbye, e do qual ouvimos este Design to Lose. Lá atrás, a abrir hora, música nova dos Fat Dog, Go Fuck Yourself, também um clássico da década de 70, recordamos The Passenger com o senhor, do senhor Iggy Pop, e ainda o Stevie on the Radio em Happy Idiot. Estamos com 17 minutos, depois das duas vamos ao Em Repeat para ouvir a escolha da Teresa. Se quiserem participar, é só enviar um áudio para o nosso número de WhatsApp 939001164.
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2: Olá, Radar. O meu nome é Teresa e gostaria de pedir a música Tonight We Fly dos Divine Comedy. Estou obcecada com ela.

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O regresso de Rita Vian aos discos. E que disco, meu Deus. Chama-se Ligadora, sucessor de Senso Real. Ouvimos este Amanheça. Por falar em música portuguesa, no caminho para a Discopátria, daqui a pouco mais um capítulo do trabalho Enterro, último disco dos Paus. Entretanto, seguimos com o Acid Jazz dos Stereo MCs.

Regresso à década de 90, à boleia deste Step It Up do incontornável Connected. Na sequência, Saint Etienne e também Micro Audio Waves. Sou Radar, boa sexta-feira.

O som nacional dos Micro Audio Waves com este Pacific Airways, regresso ao trabalho de 2024, Glimmer. Lá atrás, Saint-Étienne regressaram ano passado aos discos com International, do qual ouvimos Why Are You Calling, e também uma recordação para o som dos Stereo MCs com o clássico Step It Up. Estamos com 36 minutos depois das duas no caminho para Discopátria. Daqui a pouco mais duas propostas do último capítulo da história dos Paus Enterro. Entretanto, seguimos com a música nova, Telehealth, este Yesify Me.

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3: 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Escrito no ano em que completou 50 anos, o disco cruza inéditos com uma reflexão sobre o seu percurso artístico e pessoal, revisitando diferentes etapas da sua carreira. O encontro está marcado para dia 21 de junho às 18 horas na FNAC Almada. 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A apresentação estará a cargo da jornalista Margarida Davi. É dia 24 de junho às 18h30 na FNAC Chiado. A entrada é livre.
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0: A música intemporal do eterno Nick Drake, a folk de Nick Drake, neste Pink Moon, faixa título do terceiro e último álbum de Nick Drake. Lá atrás, Telehealth com Yes If I'm, música nova. Estamos praticamente a 16 minutos da hora certa, vamos até à Discopátria.
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0: Esta semana o destaque vai para o último capítulo dos Paus, da história dos Paus, chama-se Enterro. Temos mais duas propostas para ouvir aqui no Posto de Escuta Nacional dos 97.8. Duas grandes músicas, o som dos Paus na Radar.

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1: Vou fazer uma vez, solta no meio que a ideia é tipo teres uma magia lá na voz do gajo estar assim mesmo, é fantasmagórico.
2: Já, faz a pessoa, faz a pessoa, ajuda-nos,
1: Sim. Já não tens a mesma cabeça, não é?

Mais um grande disco em destaque no Posto de Escuta Nacional dos 97.8. Último capítulo da história dos Paus, chama-se Enterro. Ouvimos mais duas propostas, lá atrás o belíssimo Dá a Bola aos Putos e este Vida é Passagem. A Discopátria regressa à antena de radar às 19h15. Estamos praticamente a 6 minutos da hora certa. Fechamos esta terceira parte com o som dos Jungle, que estão de regresso a Portugal. Tocam dia 24 de outubro na Mel Arena, concerto Radar Smile. Depois, Jamie Curl com Lembra-me um Sonho Lindo. Voltamos depois das 3 para mais uma hora com muita música, giradiscos e roleta russa. Até já.

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Música nova da dupla australiana Pamela, aliás, dupla Josh Campan e Sarah Ellen, no avanço para o EP de estreia It's Nice to See You Here, sai dia 10 de julho. Sejam bem-vindos uma vez mais, quarta e última parte da emissão 11-16, sexta-feira 19 de junho. Seguimos com Cass McCombs e este piece, regresso a Interior Live Oak, editado ano passado através da Domino Records. Nesta hora, roleta russa e giradiscos. São rápidos.

som inconfundível do Smile no terceiro capítulo da história do projeto de Tom York, Johnny Greenwood e Tom Skinner, Cut Out. Regresso a Cut Out à boleia deste Zero Sum, muito groove e muita psicadelia. Lá atrás, Graham Coxon, música nova, Billy Sands, do mais recente Castle Park, e também Cass McCombs com Peace. Por falar em música nova, outra cheia de groove. Só nacional, Mother Flutters com este Dreamer. Boa tarde.

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0: com o som de uma das minhas bandas preferidas da década de 90, os californianos Pavement, de Stephen Malkmus, no segundo álbum grande disco, Crooked Rain, Crooked Rain, recordamos este Range Life. Lá atrás, som nacional, som mais recente dos Mother Flutters, grande tema, mais uma aposta aqui dos 97.8 para Dreamer. 24 minutos depois das 3, no caminho para a Roleta Russa, esta semana com a participação dos Nation of Language, que atuaram recentemente no Primavera Porto. Temos também, porque é sexta-feira, a nossa edição de Quando o Giradiscos Toca. É mais um vinil a rodar por aqui, é a minha vez de trazer a rodela. Seguimos com outros sons, os irlandeses Clockworks, regresso ao álbum Exit Strategy, com esta Lost in the Moment, depois uma recordação também para as Lushes Jackson. Som Radar, boa sexta-feira, bom fim de semana.
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lista radar para esta tarde de sexta-feira, 19 de junho. A Bolei, a música do projeto Maribu State, aqui com a colaboração, uma joint venture com os Crunbin neste Feel Good. Lá atrás, Clockworks, Lost in the Moment, regresso a Exit Strategy, editaram este ano o belíssimo Entertainment. Pelo meio, também uma recordação da década de 90, viagem até Fever In, Fever Out, segundo álbum das nova-iorquinas Luscious Jackson, com Naked Eye. 37 minutos depois das 3, no caminho para Roleta Russa, esta semana com a participação dos Nation of Language, que atuaram este ano no Primavera Porto Sound. No Primavera Sound do Porto, assim aqui é. Daqui a pouco temos também giradiscos. Esta semana sou eu a trazer o vinil. Entretanto, seguimos com música nova, Modest Mouse, The Third Side of the Moon. Faz parte do trabalho Anni Razor and Amaze.

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0: A música nova da neozelandesa Aldous Harding com este Code faz parte do trabalho Train on the Island, um disco que contou com a produção do Sr. John Parrish, colaborador habitual, por exemplo, de PJ Harvey. Para trás, música nova também dos Modest Mouse, Third Side of the Moon, do novo trabalho An Eraser and a Maze, também os Maribu State com os Growing Bean a passarem por aqui em Feel Good. Estamos praticamente a 13 minutos da hora certa, vamos até à Roleta Russa, esta semana com a participação dos Nation of Language. Editaram ano passado um grande disco, Dance Called Memory, entrou na lista para os melhores discos do ano, lista Radar de 2025. Vamos ouvir mais uma resposta e logo a seguir temos o Giradiscos. É mais um vinil a rodar por aqui na antena dos 97.8.
1: 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E a pergunta do dia é: qual a canção mais apropriada para ouvir numa viagem pelo campo, observando a natureza que passa?
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0: grande Willie Nelson com este On The Road Again. Foi a escolha dos Nation of Language como a música ideal, por exemplo, para servir de banda sonora a uma viagem pelo campo. A roleta está de regresso às 19h45. O compacto passa sábado a partir das 2 e nós estamos a 10 minutos da hora certa. Vamos ao giradiscos. É isso, não é? Tipo Pedro Moreira Dias.
1: Vamos, sim, senhora.
0: Epá, e hoje é muito mais fácil. Hoje estou a fazê-lo aqui, fazer o giradiscos contigo é diferente do que fazer sozinho, pá.
1: Pois, tu
0: é
1: estás
0: terrível.
1: Isto é um hat-trick, não é? Isto são três seguidos da tua parte ou não?
0: É mais ou menos sim. É mais ou menos isso.
1: Um hat-trick. Marcas mais golos que a nossa seleção.
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0: Hoje é um disco muito óbvio.
1: E a ganda clássica.
0: Eu acho que é um disco muito radar. Tinha que trazê-lo. Algum dia teria que trazer este disco. Até uma aquisição recente. Eu por acaso já o tenho em CD, mas em vinil não tinha. E olha, acabei por juntá-lo à minha coleção do vinil. Pronto, estamos a falar do álbum de estreia dos Strokes, não é? Que acaba por ser uma banda que tem muito a ver com radar. Este disco saiu em 2001. Acho que foi 2001. Deixa-me só pesquisar aqui nas minhas notas. Sim, isto é de 2001, agosto de 2001. Foi na altura em que praticamente o rock estava. Antes de sair este disco, havia uma certa tendência para. Bem, as pessoas estão sempre a anunciar a morte do rock and roll, não é? Mas de facto, no final da década de 90, houve ali um período um bocadinho mais focado, com destaque para outras sonoridades, para outros géneros. Sobressaía muito a eletrónica.
1: Tem sempre
0: o
1: a ver com o desenvolvimento tecnológico, não é?
0: Também,
1: na altura
0: também.
1: Começou-se a trabalhar muito com os Abletons, com os Live Studios, DJs,
0: exato,
1: não sei o que mais. Começou-se
0: exato.
1: A ir muito pela eletrónica, porque era a questão, como todo músico, do experimentalismo, não é?
0: Sim.
1: E
0: sim.
1: O rock tem muito se renovado devido à questão também da tecnologia se virar para a questão mais orgânica das guitarras, dos pedais, das pedaleiras, dos efeitos que são possíveis e claro. Passíveis de ser feitos, da transposição muitas vezes até de instrumentos de cordas como a guitarra ou baixo para teclados, e portanto há sempre essa renovação que o rock and roll acaba por fazer, às vezes até mais do que a própria eletrónica em si. Mas nesta altura sim.
0: Eu lembro-me.
1: Os Strokes são quase parte da gênese do início da Radar, como uma das bandas fundadoras da Radar em níveis de características, ao lado dos Arcade Fire, por exemplo.
0: Sim, eu acho que eles na altura, quando surgiram, eu lembro-me, por acaso estava na rádio, não neste género de rádio, mas falava-se muito, isto era tipo uma pedrada no charco. Num charque de um lago do rock and roll com águas muito paradas, e de repente surge este Is This It como um disco de certa maneira revolucionário, porque revolucionário se calhar nem era assim tanto revolucionário, mas era um bocadinho um regresso às raízes do rock and roll, muito orgânico, mas com uma toada também assim com uma ginga meio dançável, uma música que puxava, ou seja, era um rock que não podia licença à pista de dança, não é?
1: Era uma era em que do lado da América tínhamos os Strokes e do lado europeu tínhamos os Franz Ferdinand, não é?
0: Exatamente, e depois surgiram os Arctic Monkeys e por aí fora. E já agora deixa-me só mostrar-te aqui uma coisa, Pedro Moreira Dias. Ouve este início.
1: Podia ser o Last Night, mas não é, não é?
0: Não é, exatamente, podia ser o Last Night. Há pouco estava a fazer aqui esta brincadeira com o João Barros. É o American Girl do Tom Petty.
1: Exatamente.
0: Curiosamente, o Tom Petty também é uma das grandes referências para os Strokes, e realmente o início é quase...
1: É quase um plágio.
0: Um plágio, mas isto também faz lembrar, e sem qualquer crítica ou censura, isto é apenas uma constatação, a música é isto também. É, as bandas, ainda bem que as bandas copiam outros artistas que são artistas importantes e que se inspiram nesse artista.
1: Claro.
0: Tens o caso dos Killing Joke, por exemplo, com os Nirvana, o Come As You Are, com os Killing Joke do 80s, também
1: sim,
0: tem
1: sim,
0: aquele...
1: Sim, exatamente. Aqui, pá,
0: exatamente, quase a mesma coisa.
1: Igual.
0: E no entanto são músicas muito, muito, muito importantes também para a história do rock. Olha, eu resolvi trazer este disco porque no fundo também é isso, é uma banda que acaba por... resgatar um bocadinho da história do CBGB, daquelas influências de, sei lá, desde dos Velvet Underground, dos Television, de certa maneira também um bocadinho dos Stooges, do Iggy Pop, e depois juntaram esse lado mais visceral do rock and roll, aquele glamour da dança, um bocadinho daquela soul Motown, que fazia com que a música soasse muito a música que também apelava, por exemplo, à dança, um rock mais dançável. E eu acho que foi um disco que de facto marcou. Eu acho que aqui qualquer tema do Is This It é um bom tema. Eu escolhi o Modern Age.
1: Ok, boa.
0: Mas pá, isto dava para...
1: É muito curioso quando a foto da contracapa do Is This It era a banda a ficar à frente de Julian Casablancas, e Julian Casablancas...
0: Olha, nem tinha reparado nisso.
1: A fingir que está numa prancha
0: sim,
1: Califórnia,
0: sim.
1: Lá atrás.
0: Sim.
1: Atrás da banda, coisa que depois deixaria de acontecer muito rapidamente com o passar dos tempos, em que a banda nesta altura ainda era um pouco funcional e tornou-se completamente desfuncional. E agora
0: vamos ver como é que vai soar este Reality Awaits, não é?
1: Mas quem diria que estes Strokes teriam o Julian Casablancas com a sua voz completamente destruída em vocoder,
0: verdade.
1: Em autotune,
0: neste... Atenção, ele conta com a produção do Rick Rubin, portanto.
1: Outra
0: não
1: vez.
0: Não sei o que é que vai ser. Nós já estamos a tocar dois temas, pelo menos.
1: Sim.
0: Mas vamos ver. Entretanto, vamos sim, neste giradiscos, regressar a este grande clássico do rock moderno, o Is This It dos Strokes. Vamos então a esse tema que eu escolhi, o Modern Age. Strokes. Será que vai tocar ou não? Não, tem que levantar a vida.

0: Modern Age do Strokes, regresso ao seminal Is This It, foi o destaque nesta edição do Giradiscos de sexta-feira, 19 de junho. Foi a minha escolha, Pedro Moreira Dias, para a semana. És tu a trazer e vamos ter surpresas, certo?
1: Vamos ter um disco dedicado ao Mundial. Está mais do que garantido. Garantido também que temos novo disco do Strokes, é já no próximo dia 26.
0: Vamos a isso. Foi mais uma edição do Quando o Giradiscos Toca. Da minha parte é tudo. Regresso segunda-feira a partir das 11. Bom fim de semana.
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0: Hoje, Glock and Wise com Guerra do Caulino. É o segundo single para o novo disco dos Glock and Wise. Chama-se Vale Tudo para Chegar a Algum Lado. Já tem também concertos de apresentação marcado para dar conta deste novo disco. Será em Braga, no Teatro Circo, dia 10 de outubro. Depois em Lisboa, na Culturgest, dia 16 de setembro. Pelo meio também é editado o próprio disco em si. Aqui com destaque na emissora nacional também, no seu início, tivemos ainda os Goldfish Kasim com Situation para o seu trabalho recentemente editado, registro ao qual iremos brevemente também nas próximas emissoras nacional destacar emissoras nacionais, dar conta de mais alguns temas desse belíssimo trabalho dos Goldfish Kasim. Mas hoje, sexta-feira, é dia de lançamento de singles e temos pelo menos dois para dar a conhecer, este na própria voz de Miguel Vilhena.
1: Olá, eu sou o Nicky Moss e acabei de lançar Getting to the Bottom, o primeiro single do meu novo disco. É uma canção sobre finais de relações e sobre esperança. Podem ouvi-la aqui na Radar.

Novo single de Nicki Minaj a rodar por aqui na emissora nacional desta sexta-feira, 19 de junho, Getting to the Bottom. 5 anos depois do último trabalho do alter ego de Miguel Vilhena, aqui está ele com a edição do novo disco através da Street Mission Records e com a distribuição da Pias, aqui com Miguel Vilhena, a falar de finais. É sobre isso que vai acontecer neste novo disco e por isso mesmo é preciso até ir até ao fundo, como o próprio indicou neste Getting to the Bottom. Nicki Minaj com a nova canção a rodar hoje na emissora nacional. Também com faixa nova, Tsunamis, dá conta de mais um tema depois de Apocalypsing. Agora é a vez de Just Saying. Tsunamis que passa já no próximo mês de julho, no seu início, por 3 datas naquilo que é a tour fnaciana, através dos showcases dos auditórios da FNAC. FNAC de vasta gama, dia 3 de julho, dia 4 na FNAC de Alfragide e dia 5 na FNAC de Oeiras, para começar também a dar conta daquilo que será esse novo registro, do qual encontramos este Just Saying para ouvir hoje na emissora nacional.

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Otoma Kobito, com este Milky Way, é mais um dos temas para o primeiro EP, daquele que será o tríptico Acervo. Este Milky Way aprofunda essa linguagem instrumental e coletiva que define também o percurso do trio de Gonçalo Castro, Jorge Lopes Trigo e ainda Nuno Damião. Seguimos agora com Orca em Sobras das Sombras, também Cloud Awaits com o novo single Silly Flower, na reta final desta emissora nacional de sexta-feira.

Orca com Sobras das Sombras. E comprometido também para fechar a emissora nacional de hoje, Claude Witch, depois de Begónia de 2024, esse EP começa a dar os primeiros passos para um novo registro, mais uma vez com o selo da maternidade. Este

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Jack White a cantar com a sua guitarra neste Dollar Bill. É, no fundo, o terceiro single para aquele que será o novo disco a solo de Jack White, chama-se Frozen Charlotte. E depois de termos conhecido também God and the Broken Ribs e Derecho Demonico, agora é a vez deste novo tema Dollar Bill para o novo trabalho de Jack White, claro, a ser editado através da Third Man Records. Em termos de editoras, é uma estreia para os Interpol com o seu novo disco, apelidado de This Mirror Weighs a Ton, a sair através da Partisan Records, sai no próximo dia 28 de agosto e já ficamos a conhecer duas canções, o tema título e esta See Out Loud, um dos temas que já tinham tocado, por exemplo, em São Paulo, no Brasil. Agora ficamos a conhecer mesmo a versão de estúdio. É o regresso dos Interpol, de Paul Banks, depois os Temples e também Queens of the Stone Age, caminho do palco radar com os Dogstar ao vivo no Japão.

Os Temples com Certainty. E os britânicos este ano estão de regresso aos discos. O disco Bliss sai dia 26 de junho, portanto de hoje a 8 dias. Até ao palco Radar. God is in the radio. E não sou eu, são os Queens of the Stone Age.

os norte-americanos Dogstar apresentarem o seu novo trabalho no Japão em 2023, na altura também registro de estreia, e também aqui vai acontecer o mesmo no Nossa Live 2026. Vão tocar no primeiro dia do festival, do dia 9 de julho, o único que ainda não está esgotado. Vão tocar no palco Heineken e apresentam este All In Now, que também escutamos aqui em algumas das suas faixas no palco radar desta semana. Compacto, madrugada de domingo para segunda-feira, meia-noite, uma da manhã. E até às 5, April Marmara com Finding My Ways. Na próxima hora, temos música para ouvir em repeat.

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equipado com este Commons. Para disco editado em 2023, Every Loser. Um pouco mais atrás tivemos também Tame Impala com Disciples e ainda os Mystery Jets a virarem à esquerda em Albuquerque e a irem para um lado mais psicadélico.

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Fomos até Wolfgang Amadeus Phoenix, o trabalho de 2009 dos franceses Phoenix com este 1901. Um pouco mais atrás, Courtney Barnett com Nameless Faceless. 5 e 18. Seguimos agora com a dupla Best Youth neste Never Belong. Depois os Fruit Bats e também Half Moon Run. A caminho do Henri Pitos com a escolha da Teresa.

Alguém tem uns fones muito altos, com o volume muito alto nesta sala. Eu não vou dizer quem. Half Moon Run, aqui na Radar, a ouvirmos este tema de Half Moon Run, How Come My Body. Antes também os Fruit Bats com Perhaps Where a Storm. Acabando do em, repito com a escolha da Teresa. Ficamos ainda com o disco de Rita Vian, editado já neste ano de 2026, Ligadura. Com este amanhecer 5h28.

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1: Olá, Radar. 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Estou obcecada com ela.

Os Divine Comedy, escolha recorrente de muitos dos Radar X Anónimos para o Em Repeat, e mais uma vez a Teresa a escolher aqui Tonight We Fly para ouvirmos Em Repeat, os Divine Comedy. Nesta sexta-feira, 19 de junho, já sabem, podem também enviar a vossa sugestão à exigência para o 93-911-64, 93-911-64. Basta mandarem-nos uma mensagem com um áudio a dizerem quem são e que música não vos sai da cabeça. Seguimos com The Sundays. Saying where's the story ends, assim é que está certo.

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Neil Young com Like a Hurricane. Quando estamos a 13 minutos desta tarde de sexta-feira, a 13 minutos das 6, bendito seja e bendito seja também. Com 27 graus nesta altura em Lisboa, 25 no Porto, mas parece que é um forno à mesma. E vai continuar assim, mas como dizem os Marvel Lima, está-se bem. Está-se bem na praia, meus amigos.

Os dinamarqueses After Clan com Things We Have in Common, trabalho de 2024, do final desse mesmo ano, de 27 de setembro de 2024, se a memória não me traiçoa e se a dislexia também não me lixa. Faltam 5 minutos para as 6, os Beach Boys e também Silva até às 6.

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Bambina, de Vampire Weekend para Father of the Bride. Um pouco mais atrás, Destroyer de Dan Bayar com Blue Eyes, tema retirado de Caput, e também os Bleachers de Jack Antonoff com o seu novo disco editado este ano, Everyone for 10 Minutes, a iniciar a hora das 6. Daqui a pouco temos Observatório Radar com Super Bloom de Jesse Ware. Até lá, Miss Alison Goldfrapp com este number 1, 6 e 10. Boa sexta-feira.

Super Bloom. Trabalho que fecha a trilogia do Studio 54, onde gravou Jesse Ware. Não só este disco, mas também What's Your Pleasure e That Feels Good. Aqui com o tema Mon Amour, naquilo que é esta primavera resplandecente de Jesse Ware, com este positivismo e esta boa onda que nos trouxe ao longo desta semana no Observatório Radar. Depois deste Mon Amour, também Chariots of Love.

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Já não havia músicas novas de Editors desde 2022, da edição do sétimo disco EBM, mas finalmente temos este Call It In, também a fazer antever que os Editors vão editar disco nos próximos tempos, pelo menos passam pela Europa no início já do ano que vem, por exemplo no Razzmatazz em Barcelona, dia 31 de janeiro. Fica aí a dica. Seguimos com o T-Rex, recordação para 20th Century Boy, 6:30, depois Human Natures e também This Penguin Can Fly, até ao Evangelho.

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1: Tem a palavra Paula Tomás Marques, realizadora de cinema.
2: Para terminar, eu hoje sugiro um passeio à Serra da Arga, no Alto Minho. É um sítio muito especial para mim porque foi lá que filmei a minha curta-metragem Dildotectónica. Entrei na serra em direção ao Mosteiro de São João de Arga, que é um antigo mosteiro que foi originalmente construído no século XIII, envolvido pela serra, numa zona sem rede, totalmente mergulhado pela natureza, com um riacho a passar ali ao lado. Enfim, é possível imaginar a vivência em clausura naquele sítio. E podem conhecer uma das árvores também mais antigas que já conheci. Hoje em dia faz-se lá a Romaria de São João de Arga, em agosto, e até já ouvi falar de uma rave organizada sem o conhecimento da confraria. Se quiserem pelo menos ver imagens do espaço e da serra, podem ver a curta Dildotectónica que está na Filmin.

Iron Lung, para o trabalho dos King Gizzard and a Lizard Wizard de 2022, Ice, Death, Planets, Lungs, Mushrooms and Lava. Antes também o Evangelho, com a Paula Tomás Marques a sugerir-nos um passeio. Ela que viu esta semana também a estreia em cinema do seu trabalho duas vezes, João Liberada, depois de ter passado também pelo Indy de Lisboa. Agora seguimos com US Girls de Meg Ramey neste Window Shades. Recuamos até 2015, ainda Ana Lua Caiano e também os Pluto a caminho das 7, quando faltam 12 minutos.

Uma vida a menos, a trabalhar, a trabalhar e a trabalhar, e à espera do fim de semana, das férias e dos feriados. É assim que reflete a própria Ana Lua Caiano naquilo que será o seu novo trabalho, já para este ano de 2026, aqui a rodar nos 97.8. A 5 minutos das 7 também, Pluto, a vida dos outros, para o projeto de Manuel Cruz. Até às 7, na próxima hora, Disco Pátria, com o enterro dos paus e ainda a roleta russa, com a última resposta dos Nation of Language.

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Início da hora do set aqui com Ariel Pink, na colaboração com Tam Funk neste Baby. Também os Cages de Elephant dos irmãozinhos Schultz com Rainbow e ainda Arab Strap, UUU, primeiro avanço e também novo registro dos Arab Strap, que marca também o seu regresso às edições discográficas. Tim Atlas com este reverso. Para ouvir até a Disco Patreon, onde fazemos o enterro aos paus.

0: Esta semana também nós fazemos aqui o enterro aos paus, com este seu trabalho na Disco Pátria. Ouvimos aqui Não Há Vinho para Carpideiras, ouvimos o todo o disco Enterro dos Paus ao longo desta semana na Disco Pátria, e eles também este ano estão em tour de marcha fúnebre, por assim dizer, para este fim dos paus. Andaram desde 29 de novembro de 2008 nos palcos e na estrada, terminam dia 29 de novembro de 2026, esse mesmo périplo na Casa da Música no Porto. Uma semana antes, dia 21 de novembro, tocam também no Capitólio, isto inseridos, é claro, no Misty Fest. Ainda passam por mais locais para fazer este enterro dos paus. O fim, seis discos depois, seis longa duração depois, e tantos outros temas e EPs pelo meio. Ficamos por aqui, é mesmo isso, os paus em enterro.
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Os My Morning Jacket de Jim James com este The Day Is Coming. 7h27, continuamos com a nova canção dos K7 Pirata, que celebram também 10 anos de existência, de carreira, com um novo disco lá mais para o final do ano. Este Abismo fará parte desse trabalho.

Os Strokes, caminho do novo disco Reality Awaits para o dia 26 de junho com esta Falling Out of Love. Será que uma versão com autotune e sem autotune de Julian Casablancas para o disco? É que eu preferia a segunda. Bauhaus com She's in Parties para ouvir nos próximos minutos. Ainda Romy. Romy Medleycroft dos XX no seu trabalho solo enquanto Romy no tema Love Her. E ainda Chromeo com Ezra Koenig dos Vampire Weekend em I Could Be Wrong, caminho da roleta russa.

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Romy Medleycroft com este Love Her na reta final já desta hora das 7 na radar, quando faltam 14 minutos. Ainda tempo para ouvir Ezra Koenig ao lado de Chromeo. I could be wrong. Depois, então, a última resposta dos National Language à roleta russa.

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Música perfeita para uma viagem pelo campo, segundo os Nation of Language, este On the Road Again, por parte de Willie Nelson. Os Nation of Language também andam na estrada e recentemente passaram também pela Primavera Sound no Porto a apresentar Dance Called Memory. Vamos a esse disco, que também foi um dos nossos favoritos dos últimos tempos, com Can't Face Another. Ainda os Art Castle Maneuvers in the Dark em Souvenir, até à hora certa, e depois das 8 há música para mascar e para entrar da melhor forma no fim de semana com o Tomás na hora, e mais um episódio do Pastilha Elástica. Eu regresso na próxima segunda-feira a partir das 4. Tchau, tchau, um abraço, bom fim de semana, bom descanso. Yes.

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0: são 4:30.
1: São 4:30.
0: São 4:30.
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1: Tem a palavra Paula Tomás Marques, realizadora de cinema.
2: Para terminar, eu hoje sugiro um passeio à Serra da Arga, no Alto Minho. É um sítio muito especial para mim porque foi lá que filmei a minha curta-metragem Dildotectónica. Entrei na serra em direção ao Mosteiro de São João de Arga, que é um antigo mosteiro que foi originalmente construído no século XIII, envolvido pela serra, numa zona sem rede, totalmente mergulhado pela natureza, com um riacho a passar ali ao lado. Enfim, é possível imaginar a vivência em clausura naquele sítio. E podem conhecer uma das árvores também mais antigas que já conheci. Hoje em dia faz-se lá a Romaria de São João de Arga, em agosto, e até já ouvi falar de uma rave organizada sem o conhecimento da confraria. Se quiserem pelo menos ver imagens do espaço e da serra, podem ver a curta Dildotectónica que está na Filmin.

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